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0: Quem é que manda aqui nessa bodega, gente? 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

0: Essa é a mais pura verdade, né, Fred?
1: Falou tudo, João Neto.
0: É o que é o mais certo, não tem jeito. É elas que mandam mesmo. E a gente tem que assinar embaixo, porque senão o couro come.
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4: É de Brito Samuel, Eduardo Costa. Ah, moleque, essa música é bonita demais.
5: Então fica assim.

0: de palmas para Eduardo Costa.
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0: Tati aqui comigo, que maravilha.
1: Obrigado, irmão.
0: Valeu, família. Deus abençoe vocês. 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Deus abençoe.
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essa ligação covarde. Tô sabendo sim da sua grande novidade. Vai casar. É amanhã, né?

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coisa linda. Que coisa linda. Rapaz, bom demais, hein?

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0: Muitíssimo obrigado!
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0: coisa linda, que honra, gente.
1: Obrigado. Muito obrigada, gente. Que Deus abençoe vocês. Valeu, Goiânia!
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0: Spinotti aqui comigo, que maravilha. Obrigado, irmão.
1: Valeu, família, Deus abençoe vocês. Que lindo, ficou lindo, Deus abençoe.
2: Projeto lindo, gratidão. Abençoado. Muito obrigado pelo convite, feliz e honrado por estar louvando com vocês aqui, obrigado.
0: Gratidão nossa para vocês.
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0: Galera, deixa eu contar uma história pra vocês agora. E pra contar essa história, eu quero convidar um grande amigo nosso, Renato Albani!
1: Bruninho Davi! Vamos aí! 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

0: 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Valeu, família, lindo demais.
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3: Alô, bom dia.
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3: Bom dia, está no ar mais uma edição do programa Terra Sertaneja. É isso aí, vamos tocar moda boa. Vamos tocar moda bonita pra você nesta manhã. A música que você gosta, aquela música que você curte, com aquela simplicidade que você tá esperando. É, a partir de agora, Laguna Carapã, minha grande região. Vamos juntos, hein? Duas horinhas aí de programação pra você hoje. Hoje é dia 5 de junho de 2026. É sexta-feira, sextou. Joãozinho e você. Vamos juntos, então, nesta manhã de sexta-feira. Conto com a sua participação. 99997-1049 é o telefone que você pode, que você deve participar com a gente, tá bom? 99997-1049. Às 5h55, Padre Flávio Alencar e a reflexão do Evangelho do Dia. Então, manda um bom dia lá pro Hilário. Alô, Hilário, bom dia pra você. Obrigado por estar conosco aí curtindo a programação. Hilário, Dona Sueli e o Ivan. Também o Sérgio Freitas. Bom dia, Sérgio. Obrigado pela companhia, tá bom, meu amigo? Sérgio Freitas com a gente. Bom dia. Também a Dona Cida e o Antônio. O Antônio Polícia também conosco. Bela, ótima sexta-feira para a senhora também, viu? Feliz sexta-feira para Dona Cida e o Antônio lá na Central, ligadinhos com a gente. Bom dia. Tomando aquele chimarrão, né? E curtindo a programação do Terra Sertaneja. Grande abraço. Quem está com a gente também lá em Dourados é a Genesi, né? Bom dia, Genesi. Obrigado pela audiência. Bom dia, Joãozinho. Toca a música Amor Distante. É os filhos de Meninos de Goiás, né? Ou os filhos de Goiás. Beleza, então, obrigado pela companhia, obrigado pela audiência, obrigado pela participação, tá bom, Genesi? Abraço aí também pro Mauri Grando, nosso amigo Mauri Grando, sempre curtindo o programa conosco nas manhãs. Mas vamos começar o programa então, Lady Laura, Milagre no Caixa 7, e na sequência, Amor Distante, aí pra Genesi, ligadinha com a gente, bom dia.

0: 5 horas e 9 minutos. É os meninos de Goiás, é um pupurri, né? A descrição da música diz amor distante, mas é um pupurri, começando com amor distante. Depois é quarto escuro e agora.
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0: É mais uma música aí, um pupurri gigantesco aí, né?
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0: Várias músicas, músicas bonitas, né? Com meninos de Goiás canta bonito, hein?
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0: Tô atendendo a Genesi, pediu um amor distante com os meninos de Goiás.
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0: E acabamos ouvindo aí um pupurri bacana, legal. 5 horas e 10 minutos.

0: Dourado.
1: 5:11. Agora, bom dia para você que acompanha a nossa programação. Obrigado pela companhia, obrigado pela audiência. Mais a primeira, mais uma e a primeira, né? A primeira sequência da programação do Terra Sertaneja para você na manhã.
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0: Manda um abraço especial, manda um abraço, bom dia lá pro nosso amigo Wilson Gava. Alô, Wilson. Obrigado, hein, Wilson. Obrigado pela companhia, pela audiência. Ligadinho com a gente, curtindo a programação do Terra Sertaneja. Abraço aí pro Wilson, pra Salete, pro Marcelo Pesarico, pra Jéssica. Todas as manhãs ligadinhos conosco. Bom dia!

0: É o Lourenço, Lourenço e Lorival, como eu chorei. Ouvimos Nestor e Nestorzinho, João de Barro, tá bonita aqui na programação do Terra Sertaneja. Ouvimos também no Noinaná, Uma Casa de Caboclo. Daqui a pouquinho tem mais moda bonita pra você na manhã. Mais sequência de moda bonita atendendo você que participa conosco.
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0: 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Muito bem, vamos em frente, 5 horas, agora são 5 horas e 26 minutos.
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0: Vamos então agradecendo a presença do nosso amigo Miguel Espíndola. Alô, Miguel, bom dia para você, obrigado, hein? Muito obrigado por estar aí curtindo a nossa programação. Um abraço, bom dia também para Maninha. Também ligadinha conosco, curtindo Terra Sertaneja. Olha, vamos dando um bom dia também lá para dona Clarice. Isso aí, dona Clarice pedindo aí. Ela pediu, bom dia, Joãozinho. Deus abençoe nosso dia. Obrigado. Deus abençoe seu dia. E toca a música Cachoeira de Lágrimas com os Reis do Batidão. Tá bom, então, dona Clarice. Obrigado pela participação, tá bom? Um abraço aí pro Zeca Sense também. Ligadinha aí conosco na manhã.

Célia Bogado também participando conosco. Bom dia, Célia. Muito obrigado pela companhia. Célia Bogado, também o Rafael Souza, Stephanie, todos os dias, né? Ligadinhos aí com a gente. Bom dia. E ela quer ouvir Casa de Caboclo. Tá bom, vamos tocar já pra você. Eu vou agradecendo também a presença da Solange Corrêa. Solange Corrêa sempre de ligadinha com a gente também nas manhãs. Aquele abraço, viu, Solange? Obrigado pela audiência. Um abraço lá pro Valdomiro Franco, o Nenê lá da Fazenda Ouro Preto. Um abraço, Nenê, bom dia. Ana Paula, bom dia. Vamos de moda, então, vamos de música para mais uma sequência aqui na programação do Terra Sertaneja, atendendo então a dona Clarice. É os Reis do Batidão, Cachoeira de Lágrimas.

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0: obrigada.
1: É isso aí, olha só, Valéria Barros, hein? Valéria Barros, só quero te dizer, ouvimos Enquanto a Chuva Cai, Maide Marcelo, ouvimos também Casa de Caboclo, Rick Renner, atendendo aí a Célia Bogado. Abraço, Célia, Rafael, Stephanie. E nós ouvimos também Carlito Baduí, Os Reis do Batidão, Cachoeira de Lágrimas, lá pra Dona Clarice. São as 5 horas e 42 minutos.
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0: Ok, vamos então agradecendo a presença aí do nosso amigo Zeca Sense. Alô, Zeca, obrigado, hein? Obrigado por estar conosco. Dona Clarice aí pediu uma moda aí, né? Um abraço, Dona Clarice, bom dia.
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0: Vamos agradecendo também a você que está aí ligadinho conosco aí no sítio Chacra Fazenda, você que está aí tirando leite, moçada da lavoura também, né? Preparando para ir para a roça. Aquele abraço especial, bom dia.
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0: Vamos agradecendo a presença também aí do pessoal da Pastelaria Avenida. Alô, Zélia, bom dia pra você. Obrigado, hein? Obrigado por estar conosco. Bom dia, Joãozinho. Tudo bem? Tudo bem, tudo tranquilo. Sextou, uma sexta-feira abençoada pra todos nós. Muito obrigado. Uma sexta abençoada pra vocês aí também, tá bom? Estamos aqui na Pastelaria Avenida, ao som do seu programa sempre. Toca pra nós, IP Florido. Vamos tocar sim, vai dar sim. Obrigado, obrigado a você pela participação, tá bom? Obrigado pela companhia, pela audiência. E todos aí, né, da pastelaria, um abraço também pra Elisa, pra Leonor, o Sebastião, o Tiné, o Astúrio, né? E um abraço aí pro Antoniano também, né? Antoniano também, o Paraguai, sempre aí no Puxa, né? Trabalhando, dando-nos uma carona. Um abraço então para o Antoniano, Paraguai, sempre com a gente também. Então, da pescaria não veio peixe com carimbo, pior ainda, sem
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0: tem... esses pescadores também, mas se veio peixe e não tinha carimbo,
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0: bom sinal.
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0: Ah, entendi, não veio nem com nem sem.
2: Aí
0: fica ruim, hein?
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0: Aí fica ruim.
2: Gravata.
0: Mas eles levaram as coisas pra pescar? Anzol, linha, levaram?
2: Coloquei.
0: Tem que cuidar isso, viu? Tem que cuidar isso.
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2: 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A gravata ele pegou. 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
0: 5 horas e 46 minutinhos. 5h46. Daqui a pouquinho, então, IP Florido, tá? Daqui a pouquinho vamos ouvir IP Florido aqui no programa Terra Sertaneja. Vamos assim, então. Abrindo com o poder do Criador. É o goiano e paranaense.

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2: Muito bem, ouvimos aí então o Mano Lima, baixinha e queridinha, lá pro nosso amigo Walter Vieira. Obrigado, viu, Walter, pela sua participação. Nós ouvimos também Christian Ralph e P. Florido. Foi lá pra Pastelaria Avenida. Um abraço lá pra Zélia, pra Elisa, pra Leonora, pro Sebastião, pro Tiné, pro Astúrio. Toda a moçada aí que está sempre ligadinha com a gente aí na Pastelaria Avenida. Grande abraço, bom dia. Um abraço aí pros pescadores. Pescadores que não pegam peixe. Aí nós ouvimos também o poder do Criador, né? O Leandro Paranaense abriu esta sequência aqui na nossa programação, na programação do Terra Sertaneja. Encerrando então mais uma, um abraço especial lá para São Miguel do Oeste, Santa Catarina. Um abraço lá pro meu amigo Velásio, lá em São Miguel do Oeste, Santa Catarina. Bom dia para você, Velásio, obrigado pela audiência. Um abraço também lá pro nosso amigo Ademar Pneus, lá em Dourados, ligadinho com a gente também. Obrigado, Ademar. Um abraço especial para você, bom dia. Eu convido você que está aí ligadinho para acompanharmos juntos a reflexão do Evangelho do dia, né? Com o padre Flávio Alencar. Bom dia pra você, eu já volto.
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4: Olá, ouvintes da Rádio Interativa FM. Aqui é o padre Flávio, lhe desejo paz e bem. Estamos repetindo o Evangelho de cada dia. Hoje, sexta-feira, dia 5 de junho. E a igreja celebra a memória de São Bonifácio, bispo e mártir. O Evangelho é segundo São Marcos, capítulo 12, versículos de 35 a 37. Naquele tempo, Jesus ensinava no templo, dizendo: como é que os mestres da lei dizem que o Messias é filho de Davi? O próprio Davi, movido pelo Espírito Santo, falou: disse o Senhor ao meu Senhor: senta-te à minha direita, até que eu ponha teus inimigos debaixo dos teus pés. Portanto, o próprio Davi chama o Messias de Senhor. Como é que ele pode então ser seu filho? E uma grande multidão o escutava com

prazer. Palavra da Salvação. Queridos ouvintes, nesse texto Jesus é chamado de Filho de Davi. Era a denominação corrente do Messias entre os escritos rabínicos. É uma forma de confessar sua humanidade real. É verdade que Jesus é verdadeiramente Filho de Deus, mas também é verdade que Jesus é verdadeiramente Filho do homem, ou seja, é verdadeiro e perfeito homem, tudo igual a nós, menos no pecado, conforme Hebreus 4:15. Como homem, Jesus inspirava atração irresistível. Mas Jesus era um homem verdadeiramente perfeito. Portanto, eu sou discípulo de Cristo, seguidor de Cristo, apóstolo de Cristo. Ele deve ser para mim o chefe, o líder, o verdadeiro mestre, a quem devo escutar a fim de aprender tudo o que tenha para me dizer. E devo escutá-lo com agrado, não forçado, e sim voluntariamente e com prazer, como a multidão escutava ele. A Cristo escuta-se na oração. A Cristo escuto nas numerosas inspirações que seu Espírito deposita no meu interior. A Cristo se escuta na leitura de livros que tratam de dá-lo a conhecer, de aprofundar em suas ações redentoras e santificadoras, sobretudo no Evangelho. A Cristo escuta-se quando os irmãos nos falam dele. A Cristo escuta-se de modo muito particular quando, por meio de algum sacramento, me uno a ele intimamente, uma vez que o sacramento não é apenas sinal que simboliza ou recorda, mas é o sinal eficaz que produz a doação de Cristo a mim por sua graça. Que você possa sempre participar especialmente da Sagrada Eucaristia, da Missa Dominical. Deus te abençoe.

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0: Muito bem, estamos de volta com a programação do Terra Sertaneja. Hoje dia 5 de junho de 2026, sexta-feira, sextou. Estamos mais uma vez com você para levar o melhor da música sertaneja. E agradecendo a você que está comigo desde as 5 horas da manhã. Muito obrigado, hein? Muito obrigado mesmo por esta maravilhosa audiência. Você que está chegando agora, seja bem-vindo, seja bem-vinda. Vamos juntos com muita música bonita para você na manhã. Joãozinho e você, vamos juntos com muita moda boa aqui no Terra Sertaneja. Olha o telefone para você participar, é o 99997-1049. 99997-1049, participe conosco. 6:03.
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0: Agradecendo a tua presença e a participação de você que está aí ligadinho comigo na manhã. Um abraço então lá pro Nerci Quiomento. Alô, Nerci, bom dia. Bom dia pro Nerci, bom dia também pra dona Nelly, lá no Caú, né? Curtindo Terra Sertaneja. Bom dia, João. Sextou. Estou na escuta, quero ouvir a música Mundo Fantasia com Milionário e José Rico. Pro Miguel. Alô, Miguel. É o Miguel.

também tá lá no CAU, né? Não tem aula, né, Miguel? Fez uma ponte aí depois do feriadão, né? Um abraço aí pro Miguel, netinho do Nercy, da dona Nelly. Um abraço aí. Obrigado, viu, Miguel? Sempre tá ligadinho, sempre gosta de ouvir o programa, né, Miguel? Então daqui a pouquinho, Mundo Fantasia pro Miguel, pro Nercy, pra dona Nelly lá do CAU. E meu amigo Mauri Grando, é o caboclo lá do Lava Jato, Angico Preto. Bom dia, Tchê. Tudo bem com você, amigo? Tudo jóia, tudo tranquilo, meu amigo. Valeu, grande abraço. A escuta, toca a música Mineira de Uberaba. Ofereço pra Genesi. Beleza, então, tá bom. Vamos tocar pra você já, já, tá bom, Mauri? Olha, eu vou mandando um bom dia também lá para a dona Baliza Rodrigues, né? Lá na Central, curtindo o programa conosco. Aquele abraço, viu, dona Baliza? Obrigado pela companhia. Bora para a sequência? Abrindo então mais uma sequência. Mundo Fantasia. Milionário e José Rico.

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1: Muito bem, é isso aí, Terra Sertaneja para você, 6h10 agora, 6h10. Ouvimos em Mineira de Uberaba, Divina Donizete, foi lá pro Mauri, Mauri Grande pediu e ofereceu para Genesi lá em Dourados. Grande abraço, Genesi, bom dia. Nós ouvimos também Milionário José Rico, Mundo Fantasia, quem pediu foi o Nercy Quiometo e a dona Nelly, ofereceu aí pro netinho Miguel. Alô, Miguel, bom dia. Seis horas, 11 minutos.
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1: Muito bem, vamos então agradecendo a presença do nosso amigo Joaquim. Alô, Joaquim, bom dia, João, beleza, beleza. Toca Amor de Violeiro, tá bom, então, daqui a pouquinho já toco pra você, tá bom? Um grande abraço, bom dia, obrigado pela companhia. Pessoal que está com a gente na live do Facebook, um abraço especial, bom dia, obrigado, e muito obrigado mesmo por estar conosco, tá bom? Um abraço especial, então, lá pro Robson Cabral, é lá em Bonito. Bom dia, João, quero ouvir a música do Gini Geno, Vontade de Te Ver. Beleza, então, daqui a pouquinho, tá bom, Robson? Tá programadinha aqui a do Robson e a do Joaquim. Já pra tocar já já aqui na programação do Terra Sertaneja. Obrigado pela companhia. Olha só, o Daniel Santana também com a gente. Bom dia, Joãozinho. Deus abençoe. Bom dia a toda a minha família. Que Deus abençoe a todos vocês. Grande abraço a todos aí que estão acompanhando a gente. É o Daniel Santana e família lá, lá em Balneário Camboriú, né? Grande abraço. Bom dia. Tenha um ótimo fim de semana. Deus abençoe. Um final de semana abençoado por Deus. Obrigado, hein? Um abraço. Mandar um abraço também, também lá para Santa Catarina, né? Estamos falando como Balneário Camboriú. Agora vamos lá para São Miguel do Oeste, também em Santa Catarina, ao nosso amigo Teno. Alô, Teno, bom dia para você, Teno, a Cleice, Jardel, a Aline, todos os dias ligadinhos com a gente. E aquele abraço muito especial, muito bom dia.
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1: Da programação, né? Vamos tocar daqui a pouquinho Amor de Violeiro e também a música lá do nosso amigo. Lá de Bonito, né? O Robson Cabral, Gini Geno, Vontade de Te Ver, daqui a pouquinho na programação do Terra Sertaneja. Aguarde só um minutinho, tá bom? Eu já volto.
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Muito bem, 6h20, 6 horas 20 minutinhos. Muito bom dia para você que acompanha. Você que acompanha a gente nesta manhã. Muito obrigado, hein? Muito obrigado mesmo por esta maravilhosa audiência. Lúcia Agüero, bom dia, dona Lúcia. Obrigado pela companhia, obrigado pela audiência. Eu esqueci o nome do esposo aí. Manda para nós aí, dona Lúcia. Olha a hora certinha pra você, agora são 6 horas e 21 minutinhos, 6h21, vamos pra sequência musical do programa, né? Vamos tocar moda bonita pra você na manhã, atendendo então o nosso amigo Joaquim, né? O Joaquim pediu aí Amor de Violeiro, Breno Reis e Marco Viola. Música.

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1: É isso aí, terra sertaneja pra você na manhã. É, ouvimos aí Amor de Violeiro, Breno Reis, Marco Viola, foi lá pro nosso amigo Joaquim. Valeu, Joaquim, bom dia! Abraço especial lá pro Luciano Espíndola. Alô, Luciano! É, o Luciano Espíndola ligadinho com a gente. Um abraço muito especial pra você, tá bom, Luciano? Bom dia pro Luciano, pra Adelaide, a esposa, né? A vereadora Adelaide, também a Luna, né?
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1: Nos ouvindo desta manhã, aquele abraço especial, bom dia.
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1: Olha também lá na Central, mais um da Central, Beto Espíndola com a gente também. Um abraço, Beto. Bom dia, João, tamo na escuta. Um abraço pro Beto e pra Edna Martins. Todos os dias ligadinhos com a gente e aquele abraço muito especial. Muito obrigado por esta maravilhosa audiência. Olha só quem está com a gente também, a Marta. A Marta Solange também conosco. Um abraço, Marta. Obrigado pela audiência. A Marta, o Aldecir. Um abraço, viu, Aldecir? Um abraço especial também pra Raquel, né? E também pro Joaquim. Meu amigo Joaquim ligado com a gente também. Aquele abraço. Bom dia. Eu quero ouvir Baitaca daqui a pouquinho, então, no programa, tá bom? Baitaca pra você curtir aí na programação do Terra Sertaneja.
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1: Muito bem, muito bem. São 6:28. Vamos agradecendo a sua presença, agradecendo a sua participação aqui no programa Terra Sertaneja. Agora vamos agradecendo a presença aí da Sara, Sara Cristina. É um abraço especial para você, Sara, para o esposo também, né? Um abraço muito especial, muito bom dia. A Sara, locutora, né? Locutora, vai. Logo, logo a Sara retoma aqui a, com o programa aqui, no, aqui na, na Interativa FM, né, né, Sara? Logo, logo, né?
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1: Ela já fez algumas participações nesse seu retorno aqui para a Laguna Carapã. Já fez algumas participações aqui nos finais de semana, né, né, Sara? Grande abraço, bom dia para você, obrigado pela companhia. Um abraço também lá pro Hélio Espíndola, lá em Dourados. Bom dia, João. Feliz sexta-feira. Deus abençoe. Deus abençoe você também, tá bom? Um abraço muito especial. E o Hélio Espíndola, sempre com a gente nas manhãs.

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1: Então vamos para a sequência musical do programa. Vamos atendendo então, olha só, meu amigo lá de Bonito, né? Nosso amigo lá de Bonito, curtindo a programação com a gente, o Robson Cabral. Ele quer ouvir Gino e Geno. Olha só, moda boa aqui no Terra Sertaneja. Vontade de te ver.

0: também, são 6:40. Ouvimos aí o Renan Raí, Eu Tô Daquele Jeito. Nós ouvimos também o Baitaca do Fundo da Grota, foi lá pra Marta, foi lá pro Aldecir, foi pro Aldecir, foi pra Raquel e foi pro Joaquim. Um abraço, viu, Joaquim? Obrigado, hein? Muito obrigado por estar aí com a gente, acompanhando. Eu que agradeço, agradeço muito a você, tá bom, Joaquim? Um abraço muito especial pra você, bom dia.
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0: Vamos agradecendo a presença então do nosso amigo Paulo Efting, nosso secretário de infraestrutura de Laguna Carapã. Bom dia, meu amigo João, bom dia pra você, Paulo, obrigado pela audiência. Um abraço, bom dia também pra Clery, que nos ouve todas as manhãs, aquele abraço muito especial. Luciano Rossini, grande abraço aí, o nosso amigo Luciano Rossini curtindo a programação conosco. Um abraço aí pro Luciano, pra Juliana, pra dona Marisa também, que nos ouve na manhã, aquele abraço especial. Um abraço, bom dia também lá pro nosso amigo Tarciso, o vereador Tarciso acompanhando a gente também. Um abraço aí pra Elisângela, pro Luiz, pra todos lá da Vitória Variedade, que acompanha o Terra Sertaneja na manhã. Um abraço aí, Tarciso. Que a vida tem. 6:41.
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1: Muito bem, são 6h43 agora. Vamos agradecendo então a presença da dona Marisa, né? Dona Marisa Boeira Gutierrez, curtindo o programa conosco. Muito bom dia para a senhora, tá bom, dona Marisa? Obrigado pela companhia.

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1: Vamos então agradecendo mais uma vez aí a presença, a sua presença, a sua participação, a sua companhia aqui no Terra Sertaneja. Vamos então aí pro nosso apoio cultural, eu volto daqui a pouquinho. Eu vou ver aí a presença, a sua presença, a sua participação, a sua companhia aqui no Terra Sertaneja. Vamos então aí pro nosso apoio cultural, eu volto daqui a pouquinho. Eu volto já já, viu? E volto com moda boa, moda bonita pra você na manhã.
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3: Muito bem, são 6:48. Muito bom dia para você que está ligadinho comigo. Alô, Jobs de Moura. Meu amigo Jobs aí com a gente. Um abraço especial para o Jobs, para Solange, né? Jobs, Solange, ligadinhos com a gente, curtindo Terra Sertaneja. Bom dia. Estamos chegando ao final de mais um programa Terra Sertaneja, né? Daqui a pouquinho tem muita moda boa para tocar ainda para você, tá bom? Aguenta aí. É sexta-feira de novo. Moçada animada.

0: Um abraço especial lá pra Ruth, Ruth de Matos, curtindo o programa conosco. Um abraço, viu, Ruth? Obrigado pela companhia aí, tá bom? Ruth de Matos e também o Ademir, né? O Ademir e a Ruth ligadinhos com a gente aí. Aquele abraço, bom dia.
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0: Vem. André e Andrade. Mais uma sequência pra você, 6 horas e 50 minutos.

0: Muito bem, são 6:58, 6:58. Estamos ouvindo aí de Paulo e Paulino, ponto final. Ouvimos também Rio Negro e Solimões, bom para eu aprender. E a primeira só por telefone, André Andrade, encerrando mais uma edição do Terra Sertaneja. Agradecendo você, você que está aí sempre com a gente, participando, curtindo a nossa programação nas manhãs.
1: Saúde, paz.
0: Muito obrigado por essa maravilhosa audiência, essa maravilhosa companhia.
1: Peço a Deus saúde, paz.
0: Se Deus quiser, amanhã estaremos juntos de novo com mais uma edição do Terra Sertaneja para você.
1: Resta gente, corre atrás. Peço a Deus.
0: Que você tenha uma ótima, excelente e abençoada sexta-feira. Amanhã a gente se encontra, amanhã a gente se fala. São 6:58. Grande abraço para você. Estaremos juntos amanhã a partir das 5 da manhã. Aquele abraço. Tchau, tchau.
1: Mas...

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Olá, hoje é dia 5 de junho, hoje é dia da ecologia e dia mundial do meio ambiente. Fazem aniversário Erasmo Carlos, cantor e compositor, Vanderléa, cantora, Kennedy, saxofonista estadunidense, Sandra Nenberg, jornalista, e Márcio Killing, ator e modelo, também estão de idade nova. Fatos históricos e jornalísticos. Nos fatos históricos, a gente lembra que em 1947 os Estados Unidos anunciaram o Plano Marshall, com a finalidade de recuperar os países economicamente destruídos pela Segunda Guerra Mundial. Em 1967, o ataque de Israel a um território árabe deu início à Guerra dos Seis Dias. Em 1983, ia ao ar pela primeira vez a Rede Manchete de televisão. E em 2000, morria João Nogueira, cantor e compositor brasileiro. A gente fica por aqui com a Agenda do Rádio. Um grande abraço!

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2: 7 horas e 13 minutos.

aqui trazendo muita fofoca pro nosso final de semana e bora pra gente começar. Tem aí, ó, Miguel Falabella publicando foto com o namorado e repercutindo aí, viu? Saiba quem é Alexandre Altoy, né? E eu falo pra vocês. Ó só, nesta semana, o Miguel Falabella, 69, 69 anos, gente, chamou a atenção nas redes sociais ao compartilhar um raro registro ao lado do namorado, empresário e criador de conteúdo, Alexandre Altoy, de 39 anos, gente. Na foto, os dois aparecem dentro de um avião, né? Pelos ares da vida, escreveu o ator na legenda, né? Discreto quando o assunto é vida pessoal, Miguel vive o relacionamento longe dos holofotes há cerca de 3 anos. O casal já havia surgido junto no Réveillon, né? Quando passou a virada de Copacabana aí no sul do Rio de Janeiro. Natural do Espírito Santo, Alexandre é dono de uma loja voltada para suplementos naturais e produtos fitness, né? Além de produzir conteúdo nas redes sociais como foco em rotina de treinos e bem-estar. Miguel, que atualmente mora em São Paulo, né? Está no Rio de Janeiro por conta dos ensaios da peça. Vitor ou Vitória, que teve sua estreia ontem. Isso mesmo. Mesmo com a rotina entre cidades, os dois costumam ser vistos aí juntos em eventos, idas ao teatro e encontros com amigos famosos do ator. Ai, que lindos! Ai, que delícia, né? Olha só, 69 o Miguel Falabella, né? E 39, né? 39 anos aí. É, o namorado, né, do Miguel Falabella. Gente, o Alexandre Altoy, né? Ai, quer mais? Eu volto já, tem mais fofocas. Simbora!

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1: 7:27.
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2: Olá, amores! Chegando por aqui hoje, sexta-feira, finalzão de semana, é 5 de junho de 2026. Hoje é dia da ecologia, dia nacional da reciclagem. Hoje é dia de São Bonifácio, também é dia internacional de luta contra a pesca ilegal, não declarada e não regulamentada, né? Hoje também é dia do engenheiro mecânico, aos profissionais o nosso carinho, dia mundial do meio ambiente. E se for o seu aniversário, esse é um dia também, então parabéns, comemora agora com a gente, tá? Previsões astrológicas chegando, trazendo aí pra você de Áries, Touro, Gêmeos e Câncer. É, tudo que os astros reservam para o dia de hoje. Atenção, hein?
3: Áries, de 21 de março a 20 de abril.
2: Áries, bom dia! Hoje uma nova energia pode tocar a sua alma de maneira especial. É o momento ideal para parar e ouvir a sua intuição. Cultivar pensamentos positivos não é ignorar a realidade, mas sim escolher um ponto de partida mais leve para reconstruir hábitos. No amor, nesta fase, os relacionamentos ganham força. Segundo o horóscopo do amor, uma energia de atração poderosa atravessa seu signo, tornando você o centro das atenções. Uau! Roxa é sua cor número 29.
3: Touro, de 21 de abril a 20 de maio.
2: Touro, você já se sentiu esgotado por tentar fazer tudo perfeitamente? Bem, a autoexigência constante pode...

0: pode parecer uma virtude, mas também é um fardo. Quando se exige demais, a frustração se torna inevitável. O segredo está em acolher as suas falhas com gentileza. Bem, o horóscopo revela o início de um capítulo promissor na vida amorosa. A proximidade de um romance forte e envolvente está mais real do que nunca, tá? Aproveite. Número 6, a Coronation.
1: Gêmeos, de 21 de maio a 20 de junho.
0: Gêmeos, em um mundo cheio de pressa e tensão, manter a calma é um verdadeiro ato de coragem. Ainda mais quando há pessoas que insistem em drenar a sua energia com críticas, inveja ou negatividade. Para seguir em frente com força, é essencial proteger o seu campo emocional. No amor, conversas com pessoas novas e encontros casuais terão um papel essencial no seu momento amoroso. Segundo as previsões, você atrairá atenção mesmo sem perceber. Para hoje, a sua cor é lilás. Número 20.
1: Câncer, de 21 de junho a 22 de julho.
0: Canceriano, bom dia! Você já percebeu como um simples momento de prazer pode mudar todo o seu dia? Muitas vezes nos esquecemos daquilo que amamos por estarmos presos à rotina, né? A vida, entanto, está cheia de pequenos convites ao bem-estar. Redescubra o que alimenta a sua alma, tá? Ah, no amor, o horóscopo do dia indica que novos ambientes podem abrir portas para encontros apaixonantes. Este é um período para investir em aventuras românticas, ok? Dourado é sua cor, número 16. Voltamos rapidinho com previsões para Leão, Virgem, Libra e Escorpião.
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0: Isso é hora de nome, mulher?
1: Então vai, Abreuzinho, vai.

0: E Abreu, mulher, meu nome é João.
1: Mas o meu também não é de Norá, mas não importa. Agora não tem problema nenhum de nome.
0: Agora é tarde, foi
1: então,
0: ontem.
1: Vai então, Abreu, vai com o

gente, Belize Pombal brilhando em Quem Ama Cuida e Web, claro, exaltando a atriz, né? A vibe de Oscar, viu? Pois é, intérprete de Silvana, a talentosa Belize Pombal consolidou de vez o seu espaço no coração do público, né? Bastaram alguns segundos da atriz em cena para que uma enxurrada de elogios invadisse as redes sociais. Os telespectadores de Quem Ama Cuida fizeram questão de destacar o poder de camaleoa da artista, que consegue se reinventar a cada papel, né? Ela faz a Silvana sem ter nenhum resquício de qualquer outra personagem que já interpretou. Incrível, né? Elogiou um internauta no X, antigo Twitter. A transição entre seus trabalhos recentes também impressionou o público, né? Eu fico passada de como a Belize Pombal fica diferente, né? Dentre as personagens dela. De Consuelo para a Silvana, a diferença é gigantesca, observou outra internauta, né? Além do talento inegável, né? Até o nome da atriz virou alvo de admiração, né? Além dela ter um nome chiquérrimo, Belize Pombal, né? Esse nome exala vibe de vencedora de Oscar, disse um fã. Gente, caramba! Realmente a Belize Pombal tá incrível. Nada a ver com outro papel que ela fez, né?

0: chocada, chocada. Ela é maravilhosa, né? Deixou a Consuelo pra virar aí a Silvana em Quem Ama Cuida. Demais, viu? Maravilhosa, artista, magnífica. Nem parece a mesma pessoa, né? Eu acho que a Consuelo era mais mãe, né? Parecia mais mãe. E agora no papel da Silvana, ela tá mais filha, tá mais mulher, assim. Parece ser mais nova, na verdade, né? Sucesso pra ela! Realmente ela merece o Oscar! Eu volto já já fofocando mais por aqui. Se liga, tá?
1: Horas e 39 minutos.
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1: 7:44.
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1: Já estamos de volta, Leãozinho, bom dia. Você passa mais tempo assistindo a vida dos outros do que vivendo a sua, não é mesmo? Celulares e telas têm ocupado espaços preciosos da rotina sua, nossa, né? Chegou a hora de se desconectar um pouco e se reconectar com o que importa. O bem-estar está nos pequenos hábitos. Então, comece agora. A previsão amorosa aponta que você será atraído por alguém que compartilha da sua vibração e entusiasmo. Essa conexão será arrebatadora e cheia de paixão. A cor é laranja, número 50.
2: Virgem, de 23 de agosto a 22 de setembro.
1: Virgem, bom dia! Há sentimentos que você talvez tenha evitado por não saber como lidar com eles, mas fugir das emoções só adia o que está se transformando.

0: transformando dentro de você. A maturidade emocional começa quando você se permite sentir, mesmo que doa, né? Confunda ou assuste também. Nos próximos dias, o horóscopo indica que o amor pode surgir em meio a atividades diárias. Alguém com afinidades e metas semelhantes pode despertar o seu interesse. Ah, pra hoje, violeta é sua cor, número 86.
1: Libra, de 23 de setembro a 22 de outubro.
0: Libra, bom dia! A mente é uma ferramenta poderosa quando está em harmonia com seus objetivos. Em dias de lucidez, até os pequenos gestos ganham importância. Cultivar o foco e o pensamento estratégico é o que vai te colocar à frente. Mantenha o olhar firme na direção dos seus sonhos, tá? Este trânsito astrológico é favorável para quem está solteiro. As previsões indicam que uma conversa mais próxima está prestes a acontecer, trazendo novas possibilidades para o amor. Para hoje, a sua cor é preto, número 44, libriano.
1: Escorpião, de 23 de outubro a 22 de novembro.
0: Escorpião, hoje pare por um momento e olhe ao seu redor. Está cercado por estímulos que te inspiram ou por pessoas que drenam a sua paz, não é mesmo? A resposta pode te surpreender. O ambiente é um reflexo direto do seu estado interior e fazer ajustes é essencial, tá? O horóscopo do dia revela que agora é o momento para explorar novos ambientes e fazer contatos com pessoas diferentes. Ao sair da rotina e expandir seu currículo, vai aumentar as chances de encontrar alguém especial para sua vidinha, tá bom? E compartilhar o amor. Que tal um vinho hoje? Essa é a sua cor, número 20. Volto já já com mais previsões astrológicas para você que nos acompanha aqui, tá? Fiquem ligadinhos. Sagitário, Capricórnio, Aquário e Peixes, tô chegando.
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7: 7:59.

tempo por aqui, gente. A Margarete Serrão, né? Reagindo à montagem de Luana Piovani sobre Virgínia. Olha só. A Margarete Serrão movimentou as redes sociais ao reagir a uma montagem feita por uma internauta envolvendo Luana Piovani e a sua filha Virgínia Fonseca. A imagem de um cachorro com o rosto da atriz fazia referência ao visual icônico usado por Luma de Oliveira no carnaval de 1998, quando desfilou com o nome do então namorado em uma coleira. Na legenda da publicação, a autora do

0: post ironizou, né? A fã número 1 da Virgínia, em referência a Piovani. A mãe da influenciadora respondeu à publicação com emojis de risada, né? Atitude que rapidamente repercutiu na web. Te admiro como mãe. Me dedico todos os dias para ser como você, escreveu uma internauta nos comentários do post, né? Sorrir faz bem, né, amiga? Comentou outra. Adorei a reação, disse uma terceira. Ai, gente, tem muita gente maldosa nesse mundo, né? Eita, nós. E a Luana Piovani, ó, fica aí caçando, né, quem criticar. E você, o que é que acha? Eu já volto, tem mais fofocas, tá? É rapidinho.
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0: 8:06.
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2: Já estamos de volta e as últimas previsões para esta sexta-feira de junho, né? Oi, Sagitário, bom dia. Há dias em que a vida pede mais do que rotina e direção. Reflita o que você realmente quer alcançar. Ao dar um passo fora da zona de conforto, você descobre forças escondidas. Mas atenção, hein? Nem todos os que caminham ao seu lado desejam o seu sucesso, tá? De acordo com as previsões para o amor, tomar uma decisão baseada nos seus próprios desejos será fundamental, ok? Azul é sua cor, número 23.
3: Capricórnio, de 22 de dezembro a 20 de janeiro.
2: Capricórnio, uma nova fase se aproxima e com ela vem aí responsabilidades maiores, né? Chegou o momento de assumir o comando da sua rotina com mais firmeza. Pode parecer desafiador no início, mas criar novos hábitos é como plantar. O esforço é temporário, os frutos são duradouros. O amor indica que alguém pode tentar esconder o que sente por você usando uma fachada de indiferença. No entanto, o clima astrológico convida você, né, a ser mais exigente, fazer com que o outro, né, fale dos seus desejos. Lilás é sua cor também para hoje, número 6.
3: Aquário, de 21 de janeiro a 19 de fevereiro.
2: Aquário, bom dia! Os pensamentos que você alimenta diariamente constroem a base da sua autoestima. Então reflita, você está se tratando como amor ou com dureza? Cada palavra que você diz a si mesmo tem impacto real em seu bem-estar. Hoje troque autossabotagem por afirmações que te elevem, tá? Nem sempre as brincadeiras são apenas brincadeiras. O horóscopo sugere que você preste atenção em como alguém usa o humor como forma de demonstrar interesse por você. A cor é branco, número 19.
3: Peixes, de 20 de fevereiro a 20 de março.
2: Peixes, bom dia! Em meio às pressões externas, há um espaço silencioso que só você pode acessar, sua essência. Ao cuidar desse núcleo interno, você recupera o seu poder e clareza. A aparência pode até chamar a atenção, né? Mas é a energia que você emana que conquista de verdade. Segundo as previsões astrais, você sentirá uma vontade inesperada de se aproximar de alguém que inicialmente parecia apenas um contato passageiro, tá? Ó, essa atitude vai despertar alguém, viu? É, pra ficar ladinho com ladinho, assim, coladinho no seu coração. Cobre a sua cor, número 1.

gente vai ficando por aqui, de volta com previsões astrológicas pra você. De volta amanhã. Então não esquece, não, que vamos estar aqui. Amanhã é sábado, né? E a gente chega com mais previsões astrológicas. Beijos! Até amanhã.

Aquário, gente, momento de celebração! Quem quer saber? Eu conto aqui, claro, né? A Sasha Meneghel e João Lucas celebrando 5 anos de casamento! Tão bom te amar! Ai, gente, sei não, viu? Sei não, viu? Deixa eu falar pra vocês aqui, ó. 5 anos após oficializarem a união, João Lucas e Sasha Meneghel trocaram aí declarações apaixonadas nas redes sociais, né? O cantor celebrou a data relembrando a parceria do casal em meio à rotina intensa de trabalho e destacou aí que não mudaria nada da vida construída ao lado da filha de Xuxa. 5 anos casado com você, né? Hoje a gente está comemorando no meio de muito trabalho. Casting de modelo, entrevista, edição de roupa, um desfile, um álbum novo, né? Iniciou ele. Eu não escolheria nada diferente disso, né? Porque é assim que a gente vive os nossos dias, desde 22/5/2021. Realizando os nossos sonhos juntos, celebrando juntos, chorando juntos, construindo nossa vida juntos, né? É assim que eu

você. Que todo o resto seja uma consequência da vida acontecendo quando estamos juntos, completou ele, né? Após a publicação, a Sasha respondeu à homenagem do Mati você. Que todo o resto seja uma consequência da vida acontecendo quando estamos juntos, completou ele, né? Após a publicação, a Sasha respondeu à homenagem do marido e também se declarou, né? Oi, João, é tão bom te amar, né? Você é o que eu tenho de mais lindo e precioso, né? Obrigada pelos 5 anos mais incríveis. Discreto sobre a vida pessoal, os dois estão juntos desde 2020 e oficializaram o casamento em maio de 2021. Tan, tan, tan, tan, tan, tan, tan, tan. Que fofinhos, né, gente? Querem mais? Eu já volto! Vou focando mais por aqui, tá? Então se liga, é rapidinho a nossa volta.

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8: 8 horas e 27 minutos.

0: final de semana. Namorada de Medina esclarece rumores de briga entre surfista e Neymar e nega fair. É isso mesmo, né? A namorada de Gabriel Medina, Isabela Arantes, se pronunciou aí, né, sobre os rumores de uma suposta briga entre o surfista e Neymar Júnior. Em mensagem enviada, modelo e influenciador esclareceu o alegado afastamento entre os famosos. Ela também comentou as informações que circulam na mídia sobre um suposto affair com o camisa 10 durante o Réveillon 2019. Cara, ainda? Estão lá em 2019? Bem, na época, especulações apontavam que Isabela teria passado a virada do ano ao lado do jogador do Santos. No entanto, segundo o relato da própria assistente de palco, a viagem aconteceu para acompanhar o campeão mundial de surf. Não existe qualquer afastamento entre Gabriel e Neymar. E também nunca existiu, né, qualquer envolvimento amoroso entre mim e o Neymar, iniciou ela, né? Inclusive, quando estivemos no mesmo grupo em uma viagem no Nordeste, eu já estava conhecendo melhor o Gabriel, acrescentou a Isabela, que assumiu o relacionamento com o surfista em agosto de 2025. O Gabriel passou muito tempo fora do país, né? Focado nas competições, na carreira e no processo de recuperação dele. E eu tenho acompanhado tudo isso de perto e me apaixonado ainda mais pela pessoa incrível que ele é, tá? A influenciadora lamentou que os rumores sobre o suposto envolvimento com o Neymar tenham persistido ao longo dos anos, né? Nunca falei sobre esse assunto antes porque, sinceramente, não via necessidade, né? Mas chega um momento em que negar se torna necessário, porque fake news podem tomar proporções muito grandes e muitas pessoas acabam acreditando em algo que nunca existiu. É triste ver narrativas sendo criadas só para gerar especulações e engajamento, né? Infelizmente, nós, mulheres, quase sempre somos julgadas primeiro, sem que as pessoas saibam da verdade, finalizou aí a namorada de Medina. E é isso, gente! Tá bom, né? Ficando por aqui, ó, de volta só na segunda-feira agora, tá? Eu vou atrás de fofocas pra contar mais pra vocês de tudo que tá rolando aí, né, nesse nosso mundão. E esse ano é ano de Copa, né? Aí a gente vai falar de gols, de quem, né? Vai falar. Vai falar o que tiver. Quem tiver brilhando, a gente traz pra cá, né? Beijo no coração, excelente final de semana pra todo mundo. Tem encontro nosso na segunda-feira, fofocando muito aqui, tá? Tchau, tchau.
1: Horas e 42 minutos.
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0: junho. E eu convido você, você sabe que sempre na primeira sexta-feira do mês nós fazemos a bênção do sal, a bênção da água no final do programa. Querido povo de Deus, nós estamos em plena sexta-feira e nós estamos, Jesus das Santas Chagas, pela libertação dos vícios. Hoje, oitavo dia da novena. Vamos passar esta hora abençoada, esta hora bendita. Quero saudar a todos a partir da Rádio Evangelizar, de onde tudo começa. As rádios irmãs, cujos nomes cito neste momento.
1: Deus amoroso.
0: 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Queridos filhos e filhas, eu repito, primeira sexta-feira do mês de junho, Sagrado Coração de Jesus, fazei o nosso coração semelhante ao vosso. Oitavo dia, Jesus das Santas Chagas, libertação dos vícios. Iniciemos, em nome do Pai, do Filho e do Espírito Santo. Amém. Naquele tempo, Jesus ensinava no templo dizendo: como é que os mestres da lei dizem que o Messias é o filho de Davi? O próprio Davi, movido pelo Espírito Santo, falou: disse o Senhor ao meu Senhor, senta-te à minha direita até que eu ponha teus inimigos debaixo dos teus pés. Portanto, o próprio Davi chama o Messias de Senhor. Como é que ele pode então ser seu filho? E uma grande multidão escutava com prazer. Senhor, verdadeiramente nosso Messias, o enviado do Pai, nós nos colocamos hoje em oração e pedimos a graça de consagrar todo este mês de junho ao teu Sagrado Coração. Senhor, nós queremos consagrar o mundo que vive em tamanha violência, guerra, morte. Sagrado Coração de Jesus, nós colocamos todos os líderes mundiais e colocamos também os nossos líderes e pedimos: santificai-os, abençoai-os, protegei-os. Amado Deus, bendito seja teu nome, bendito seja seu santo nome.

Sagrado Coração de Jesus, nós consagramos a Igreja ao teu Sagrado Coração. O Santo Padre, o Papa Leão XIV, os nossos bispos, os sacerdotes, o povo de Deus, no teu Sagrado Coração, nós consagramos a instituição chamada família, que seja um lugar de perdão, de amor. E eu gostaria que hoje, diante de tantas partilhas que nós estamos tendo nesses últimos dias, coloque em sua família, coloque as pessoas que você ama, as pessoas que você não ama bastante, e diga: eu os consagro ao Sagrado Coração de Jesus. Na devoção, nós temos o Sagrado Coração de Jesus, mas ele mesmo foi claro em dizer: aprendei de mim, que sou manso e humilde. Senhor, que portanto a mansidão seja constante entre nós, a paciência, o carinho, o perdão, o zelo. Dai-nos, Senhor, esta mansidão que o mundo não tem, que nós perdemos com facilidade, fruto da irritação, do imediatismo, da competição. Ó Sagrado Coração de Jesus, derramai graças santificantes na vida dos nossos familiares, onde tem discórdia, desavença, desentendimentos, sejam eles recentes, sejam eles de uma história desgastada, de marcas do passado, haja perdão, haja mansidão, haja bondade. Não permita que o coração endureça a ponto de excluir o outro. Que na vida não se exclua como se exclui nas redes sociais, mas que nós saibamos perdoar, reconsiderar, acolher e dar uma nova chance. Senhor, dai-nos um coração humilde, dai-nos este coração humilde, humilde, capaz de reconhecer nossas próprias falhas, humildes para sabermos que tudo que temos provém de ti, tudo. E eu te louvo, Senhor. Você que está me acompanhando, você tem motivos para agradecer? Acredito que sim. Agradeça e tenha essa consciência: tudo que tenho provém de ti, Senhor. Sou criatura diante do Criador. Peço, aumentai em mim a humildade, a dependência de ti, profunda dependência em santidade, em discipulado, em esperança. Divino Espírito Santo, venha sobre nós, venha. Sagrado Coração de Jesus, cada minuto deste mês de junho, cada hora, cada dia, semana, todo seja para aprender do teu coração sagrado. Eu quero aprender, Jesus. Diga isso: Jesus, eu quero aprender do teu Sagrado Coração, principalmente o que mandaste: mansidão e humildade. Faça-me, Senhor, manso e humilde de coração. Faça-me, Senhor, manso e humilde de coração. Obrigado, Senhor. Obrigado por esse momento. E levemos para este mês do Sagrado Coração de Jesus mansidão e humildade. Duas virtudes a serem elaboradas, trabalhadas, suplicadas a Deus. Eu vou para o intervalo, eu volto já. Volte comigo.

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Toca o sino, sacristão, a corneta é amanhã. Amanhã, Brasília, com grande alegria, estão chegando. Nós teremos o retiro espiritual do Sagrado Coração de Jesus. O tema, corações feridos, corações curados, será na paróquia Imaculado Coração de Maria. Abertura, preste atenção na programação, às 11 horas, abertura dos portões, 13 horas, início do retiro, Dom Vicente, Padre Carlos, às 14 horas, Deus não quer só curar sua dor, quer construir você, Ezequiel 36:26, Padre Ivanilson, às 15 horas, hora da misericórdia, 15:46, pregação, Frei Josué, o processo de purificação da alma, da desordem à liberdade interior. Às 16 horas, adoração, Frei Josué, Padre Carlos Alexandre. Às 17 horas, pregação, Padre Reginaldo Manzotti, tema: coração ferido, coração curado. Às 17 horas, às 18 horas, preparação para a Santa Missa. Às 18:30, Santa

0: missa presidida por mim, Padre Reginaldo Manzotti, e às 20 horas, show de evangelização, estarei conduzindo. Portanto, amanhã, Brasília, é um grande prazer estar com vocês na paróquia Imaculado Coração de Maria. Você vai poder acompanhar pela TV Evangelizar, pelo YouTube Padre Manzotti. Amanhã, Brasília, rezem por este retiro. Reze, povo de Deus, para que os frutos sejam de abundância, de conversão. E como eu disse, no Sagrado Coração de Jesus. Filha de Deus, que a paz de Jesus esteja com você. Alô?
1: Bom dia, padre. Sua bênção.
0: Deus abençoe. Você fala de onde, filha?
1: Eu falo do Pará.
0: Então, filha de Deus, de algum lugar do Pará, o que que tá acontecendo?
1: Bom, padre, eu tô num relacionamento de 3 anos. É. E ultimamente a gente tem vivido uma situação bem complicada. Que assim, o relacionamento já não vinha bom, né? Que o meu marido, ele sempre envolvido com bebedeira, saía e não me dizia para onde ia e essas coisas. É. E no início do mês passado, uma garota de programa me mandou mensagem falando que ele estava me traindo com ela.
0: Meu Deus.
1: Ela mandou print das conversas, comprovante dos pics que ele fazia pra ela. Ele mandou fazer uma corrente de ouro com o nome dela e as iniciais dele. Várias coisas assim, sabe? E aí então, eu tenho vivido assim, muito triste. Eu sinto que eu não tenho mais paz nos meus dias.
0: Eu imagino. Imagino o seu sofrimento, sua angústia.
1: Sim. E a gente tem um bebezinho de 7 meses agora. E eu tenho vontade de terminar esse relacionamento, só que eu fico preocupada com o bebê. Porque eu não queria ser uma mãe que cria o filho sozinho, sabe? Eu sei que tem muitas dificuldades nisso.
0: Tá.
1: E eu queria pedir um conselho do senhor sobre isso, que ele assim, ele fala que ele vai mudar e parou de beber, agora deixa eu ver o celular dele, as coisas, mas eu não sei se essa mudança é real mesmo ou não.
0: É, filha, quebrou a confiança, né? Quebrou
1: Sim.
0: a confiança. Veja, quando você foi falar com ele, como que ele reagiu?
1: Ah, no início ele negou, ele falou que aquilo ali era um golpe e inventou um monte de coisas, só que ela me mandou mais mensagens, daí eu falei pra ele, não, isso daqui não é mentira, isso aqui aconteceu, até que ele assumiu.
0: Então, veja, assumiu porque foi pressionado, não é?
1: Sim.
0: Assumiu porque foi pressionado. Você tem toda a razão de pensar se há um arrependimento verdadeiro. Você falou que do outro lado ele parou de beber. Parou?
1: Parou.
0: Filha, você tem que pensar assim. O que você consegue imaginar com ele daqui um ano, daqui 2 anos? Você consegue se imaginar com ele? Você acha que ele vai te ser fiel?
1: Essa que é a minha dúvida, porque eu não sei se eu vou conseguir confiar nele, mesmo que ele mude, eu não sei se eu vou conseguir confiar mais.
0: Ele dá sinais de que ele mudou com as mulheres?
1: Parece que sim.
0: Você o ama?
1: Sim.
0: Filha, filho não pode, não segura casamento. Você sabe disso. Filho não segura casamento. Mesmo que você decidir separar, ele vai ter que dar a pensão alimentícia. O que você tem que pensar agora é, vale a pena insistir neste relacionamento? Porque ele pode deixar de ser seu marido, não é teu marido, teu companheiro. mas ele nunca vai.

0: deixar de ser pai. Se você perceber que ele não tem vontade de viver casto com você, olha com quem ele foi mexer, com uma garota de... Se você perceber que ele não tem vontade de viver casto com você, olha com quem ele foi mexer, com uma garota de programa. Ele pode levar doença para você. Ele pode te fazer sofrer e você ficar quanto tempo esperando a mudança para depois descobrir outra traição. Foi a primeira ou já teve outras?
1: Foi a primeira. Eu sei, né?
0: Então, em 3 anos, praticamente vocês estão ainda na lua de mel para te trocar desse jeito. Não é isso que você quer?
1: Sim.
0: Não, o que você quer não é poder casar na igreja?
1: Sim.
0: Você se sente segura para isso?
1: Não. Agora não. Ele até quer casar agora na igreja, mas agora não.
0: Agora, você tem plena razão. Agora não. Não é o... Primeiro tem que ter toda uma maturidade. Ele tem que ajudar você a voltar a confiar nele. Vamos rezar juntos? Como é que é o nome dessa criança abençoada que está nos teus braços?
1: Ricardo.
0: Ricardo, 7 meses. Reza comigo, Divino Espírito Santo.
1: Divino Espírito Santo.
0: Eu estou triste.
1: Eu estou triste.
0: Eu não sei em que acreditar.
1: Eu não sei em que acreditar.
0: Peço, Divino Espírito Santo.
1: Peço, Divino Espírito Santo.
0: Me ilumine.
1: Me ilumine.
0: Me mostre.
1: Me mostre.
0: Me ajude.
1: Me ajude.
0: Nossa Senhora.
1: Nossa Senhora.
0: Eu quero ser uma boa mãe para esta criança.
1: Eu quero ser uma boa mãe para esta criança.
0: Eu quero constituir uma família.
1: Eu quero constituir uma família.
0: Se for para ser com este companheiro,
1: se for para ser com este companheiro,
0: que haja uma conversão verdadeira.
1: Que haja uma conversão verdadeira.
0: Se não, tire esta pessoa da minha vida.
1: Tire esta pessoa da minha vida.
0: Nossa Senhora.
1: Nossa Senhora.
0: Eu te consagro, meu filho Ricardo.
1: Eu te consagro, meu filho Ricardo.
0: E peço pela minha vida afetiva.
1: E peço pela minha vida afetiva.
0: Me ilumine.
1: Me ilumine.
0: Amém.
1: Amém.
0: Eu não tenho a resposta do que você deve fazer. Mas você tem que olhar muito para o teu interior. Se você está disposta a perdoar. Esse é o começo. Perdoar e perceber... Não é ele falar, perceber que há uma mudança na vida dele. Esse é o melhor sinal. Que Deus abençoe a você e principalmente o Ricardo, que está nos teus braços. Eu volto já, volte comigo.
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0: Querido povo de Deus, nós vamos para a leitura orante. Nós estamos em Jó. Nós vamos capítulo 32, do versículo 1 a 10. Aí pulamos para o capítulo 33, 12 seguintes. Você vai dizer, padre, e os outros textos? Eu sempre falo, eu pego os textos principais. Mas você, por exemplo, hoje, pode ler Jó capítulo 32 e Jó capítulo 33. Pode ler inteiro, mal não faz. Mas em virtude do programa, então eu faço os pontos principais que nós estamos agora. Uma resposta, ou melhor, um discurso de Eliú, um dos amigos de Jó. Amado povo de Deus, antes de ir, eu gostaria de só lembrar para você, dia 12 de junho, nós teremos o Arraiá do Seu Vigário, a 7ª edição. Faltam 7 dias para o Arraiá do Seu Vigário, às 19 horas. Então, atenção, gente, olha quanta coisa boa este mês. Este mês, amanhã, eu já disse, amanhã nós temos o retiro em Brasília, amanhã, sábado, Sagrado Coração de Jesus, corações feridos, corações curados, onde vai ser? Na Paróquia Imaculado Coração de Maria, dia 12 de junho, o Arraiá do Seu Vigário, e dia 27 e 28 de junho, 24 horas na presença do Senhor, o mês inteiro dedicado ao Sagrado Coração de Jesus. Coisa boa, não é? Maravilha! Então vamos juntos, querido povo de Deus. Bíblia aberta, cartilha de oração.
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0: 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E começamos em Jó 32. Jó. Quem está falando agora? Eliú. Jó estava convencido da sua inocência. Por isso,

os três amigos, preste bem atenção, a saga de Jó, essa verdadeira novela. Jó estava convencido da sua inocência e por isso os três amigos desistiram de continuar a discutir com ele. Acontece que ali havia um homem chamado Eliú, filho de Araquel, descendente de Bus, do grupo da família de Ramão. Eliú ficou muito zangado. Toca o sino, sacristão. Eliú ficou muito zangado porque Jó, este dizia que era inocente e que Deus era culpado. E também ficou zangado Eliú com os três amigos, porque eles não puderam responder a Jó, dando assim a ideia de que Deus estava errado. Eliú esperou para falar no fim, pois os outros eram mais velhos do que ele. Quando viu que eles não souberam como responder a Jó, Eliú ficou zangado. Então se imagina o que vem agora. Ele está zangado. Atenção. Versículo 6. Então Eliú disse: eu sou moço, era o mais jovem, e vocês são idosos. Foi por isso que eu não me atrevi a dar a minha opinião. Pensei assim: que fale a voz da experiência, a experiência que os muitos anos mostrem a sua sabedoria. Versículo 8. É jovem, mas é feroz. Escuta lá. Mas acontece que dentro das pessoas há um espírito, há um sopro do Todo-Poderoso que dá sabedoria. Nós não ficamos mais sábios com a idade. Eita, padre! Tá vendo aí, ó? Não é a idade que traz sabedoria. Escutou bem? Acontece que dentro de nós, as pessoas, temos um espírito, há um sopro do Todo-Poderoso que dá sabedoria. Nós não ficamos mais sábios com a idade. Nem sempre os velhos sabem o que é certo. Portanto, escutem o que eu digo, pois eu também vou dar minha opinião. Vale para hoje, viu? Não quer as cãs, os cabelos brancos, cãs, cabelos brancos, não necessariamente é sinônimo de sabedoria. Tem muito idoso desmiolado da cabeça. Estamos vendo isso na experiência. Esperei que vocês falassem, e continuou. E aí pulemos, capítulo 33, versículo 12. Vamos à essência do discurso. Mas eu lhe digo, Jó, está falando para Jó, você não tem razão. Deus é maior do que as criaturas humanas. Por que você acusa Deus, afirmando que ele não dá atenção às nossas queixas? Deus, Jó, fala de muitas maneiras, porém nós não lhe damos atenção. E ele está certíssimo nessa afirmação, sim. Deus nos fala de muitas maneiras. Somos nós que não lhe damos a atenção. De noite na cama, versículo 15. Quando dormimos um sono profundo, ele fala por meio de sonhos ou de visões. Deus fala aos nossos corações, os nossos ouvidos, os seus avisos. Nos enche de medo. É verdade, o medo também é uma forma de revelação. Versículo 17. Ele fala com a gente para que deixemos de pecar e para que não nos tornemos orgulhosos.

0: Assim, ele nos livra da morte e não deixa que nos joguem na sepultura. Outras vezes, preste atenção, versículo 19. Deus castiga com doença. Aqui começa. E com fortes dores que não passam. O doente perde o apetite e não quer mais nem ver as comidas mais gostosas. Ele emagrece, vai se acabando e no fim vira pele e osso. Ele está às portas da morte. Logo será levado para a sepultura. Pode ser que ele venha a ser socorrido por um anjo, um dos milhares dos anjos de Deus, que ensinam a gente a fazer o que é certo. O anjo terá pena dele e pedirá a Deus: solte-o. Ele não deve mais descer ao mundo dos mortos. Aqui, agora, começa a complicação. Os argumentos são bons, mas não estão corretos. Parece corretos, mas Jó vai retrucar. Será que é assim mesmo? Será que Jó vai ceder? Aqui está o pagamento do seu resgate. Então ele terá saúde novamente e o seu corpo será forte, como era na juventude. Quando orar, Deus o atenderá. Eu vou para o intervalo e volto rezando. Volte comigo.
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0: Nós estamos nesta imagem, volta a imagem na TV. Três amigos e agora fala Eliú, o mais novo. E realmente ele vai questionando coisas seríssimas. Mas a pergunta fica: então Jó realmente é culpado? Fica a pergunta: tudo o que aconteceu com Jó é fruto do castigo de Deus? Queridos filhos e filhas, na página 82 do livro Inabalável, convido você, volto a dizer, leia hoje o capítulo 32 e 33, mas a explicação, observando atentamente o dueto de palavras entre Jó e os amigos, estava um jovem chamado Eliú, página 82. Ele não interrompeu nem impôs, simples esperou, mas quando percebeu que os discursos não levavam a lugar nenhum, levantou-se como quem não aguenta mais guardar fogo dentro de si. Esse jovem nos ensina que a sabedoria não é privilégio da idade. Ela se encontra na voz do Espírito. O que motivou Eliú não foi o orgulho, mas uma dupla e santa ira. Primeiro, ele se indignou contra Jó, não por seu sofrimento, mas por sua autoclemência. Com efeito, Jó, em sua busca por inocência, acabou por sugerir que Deus estivesse o tratando de forma arbitrária. Eliú não então lembrou que a justiça de Deus é insondável. Segundo, ele se enfureceu com os três amigos. Eles falharam miseravelmente em consolar Jó, pois buscavam respostas onde só cabia silêncio. Assim que terminar a leitura orante hoje, do 33 e 34, leia a página 82, 83 do livro Inabalável. E a pergunta, padre, continua? Fiquem abertos. No futuro, retomaremos. Gisele, que a paz de Jesus esteja com você. Bom dia.
1: Tudo bom?
0: Deus abençoe. Você fala de onde?
1: De Nova Friburgo, Rio de Janeiro.
0: Como que você me acompanha, Gisele?
1: Tudo bem, padre. Eu tô ligando para pedir oração, duas orações. Pela nossa cidade, padre, que tem acontecido toda semana casos de suicídio.
0: Certo.
1: Uma por semana.
0: Tá.
1: E pela alma do Langlibert Gonçalves de Melo, que foi o último caso, que era um colega nosso, amigo nosso e mensageiro.
0: Fale o nome, por favor.
1: É Langlibert Gonçalves de Melo.
0: Gisele, eu estou falando com você, é a Gisele que eu conheço de Nova Friburgo. Friburgo.
1: Sim, padre.
0: Ah, tá. Sou certo. É que eu não reconheci a voz por telefone. Tudo bem, Gisele? Para quem, quem não conhece, ela é mensageira e cuida de muitas capelinhas. Quantas filhas? Quantas filhas?
1: Temos 75
0: capelinhas. 75. Eu só tô refazendo porque tá dando cor, picotando, então às vezes não aparece. 75 capelinhas em Nova Friburgo. E ele era um líder mensageiro?
1: Não, ele era mensageiro, ele era sogro de uma líder.
0: Ah, entendi.
1: Padre, por causa dele, que a Nora se tornou líder, levou a capelinha para o bairro deles.
0: Entendi.
1: Em 2024, a família pediu.

0: pediu pra gente ir na casa dele.
1: Entendi.
0: E a gente rezou, foi em fevereiro de 2024. Naquele dia, padre, ele falou que ele ia tentar se suicidar.
1: Nossa,
0: filha. Mas aí ele não fez mais. Aí ele não fez. Aí ele começou a acompanhar os vídeos que a gente posta, receber a capelinha, começou a assim, ter uma devoção muito grande, buscou a igreja, fez a primeira comunhão, fez a Eucaristia, rezava o rosário todo dia. Começou a acompanhar os vídeos que a gente posta, receber a capelinha, começou a assim, ter uma devoção muito grande, buscou a igreja, fez a primeira comunhão, fez a Eucaristia, rezava o rosário todo dia. Aí no final do ano passado ele começou a ter muita queda, teve algumas decepções. No último encontro de dezembro, que a gente faz aqui todo mês, ele veio até mim e falou, Gisele, ano que vem você vai ler o meu testemunho, eu vou ficar curado.
1: Entendo.
0: Aí quando foi agora, no final de semana, na véspera, ele me mandou mensagem pedindo desculpas que não conseguiu, agradecendo por tudo.
1: Oh, filho.
0: Mas que ele pedindo para rezar pela alma dele. Então assim, cansando difícil.
1: Filha, nós faremos isso.
0: Eu queria muito que ele tivesse conseguido.
1: Nós vamos rezar. Eu anotei aqui Langbert Gonçalves de Melo e peço que todos rezem. Agora, Gisele, eu entendo a sua dor, eu entendo que você esteja num momento de luto. O que foi feito, o que era possível. Só que veja, ele mesmo assinou que estava com uma doença. E essa doença é silenciosa, a doença da depressão. E a família dele, como está reagindo?
0: Eles estão também assim, tá difícil, né, para eles. Eles já estão, assim, porque foram muitas tentativas, foram 13 tentativas. De suicídio, na 13ª ele conseguiu, porque ele tinha ficado um tempo muito bom, muito bem. Ele nos ajudava a fazer o tapete de Jesus das Santas Chagas no
1: Corpus Christi.
0: Ele nos ajudava, aí ele ia nos encontros, só que de um tempo pra cá, alguns meses pra cá, ele foi desistindo e se afastando, parando de rezar. Há 10 dias antes eu encontrei com ele, ele tava perdido em surto, né? Aí eu levei pro padre, rezamos, rezei com ele.
1: E aí tomava a medicação?
0: Tomava, padre. Entendi. Mas ele ficava assim, droga, ficava, sabe?
1: Entendi.
0: Ele ficava em surto e ele falava que escutava vozes, e aquelas vozes,
1: entendo.
0: Ele dizia que ele não conseguia raciocinar e atendia as vozes.
1: Filha, vamos colocar a misericórdia de Deus. É o que podemos fazer agora. Reze comigo, Senhor Jesus.
0: Senhor Jesus.
1: Pelas tuas santas chagas.
0: Pelas tuas santas chagas.
1: Dolorosas e gloriosas.
0: Dolorosas e gloriosas.
1: Nós te entregamos.
0: Nós te entregamos.
1: Este nosso irmão.
0: Este nosso irmão.
1: Langbert
0: de Melo.
1: Tenha misericórdia de sua alma.
0: Tenha misericórdia de sua alma.
1: Conforte a família.
0: Conforte a família.
1: Que a devoção das santas chagas.
0: Que a devoção das santas chagas.
1: Passando pelas casas.
0: Passando pelas casas.
1: Afaste toda a depressão.
0: Afaste toda a depressão.
1: E toda a doença psíquica.
0: E toda a doença psíquica.
1: Derrama uma gota do seu preciosíssimo sangue, Jesus.
0: Derrame uma gota que seu preciosíssimo sangue, Jesus.
1: Sobre todos os que estão com pensamento suicida.
0: Sobre todos que estão com pensamento suicida.
1: Liberte-os.
0: Liberte-os.
1: Cure-os.
0: Cure-os.
1: Amém.
0: Amém.
1: Força, Gisele. Conte
0: Obrigada,
1: com as nossas
0: pai.
1: Orações, que Deus abençoe. Leve conforto à família, Gisele. Mesmo
0: Obrigada,
1: em lágrimas,
0: pai.
1: Leve conforto à família. Falei com a Gisele, grande liderança, grande, com muito carinho, cada encontro que temos é encontro de irmãos. Lá em Nova Friburgo, 75 capelinhas, acompanha pela TV Parabólica, lá Nova Friburgo é Dom Pedro Cunha Cruz. Aproveito para dizer, torne-se um mensageiro da Capelinha de Jesus das Santas Chagas. Nós não sabemos em que casa vai entrar, mas sabemos o bem que vai fazer. Ligue agora no intervalo 0800 400

0: 3210-6060. Fale com as nossas atendentes, moças, rapazes, e diga: eu quero ter uma capelinha, eu quero cuidar de uma capelinha, eu quero ser líder mensageiro de uma capelinha. Eu vou para o intervalo, eu volto já, volte comigo.
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primeira sexta-feira do mês de junho, já tenho aqui a água que vai ser abençoada. O sal, e você, já pegou na sua casa? Coloque perto da televisão, coloque perto do rádio. Faremos a bênção. E depois você é convidado a dar dessa água benta aos familiares, mas colocar um pouquinho de sal num copo de água e fazer aspersão sobre toda a casa. Fazemos isso toda primeira sexta-feira do mês. Vai lá, pega o sal. Vai lá, pega a água. Hoje, aniversário de Dom Flávio Giovenali, da Diocese de Cruzeiro do Sul, Acre. Dom Roberto Francisco Ferreira Paz, da Diocese de Campos, Rio de Janeiro. Aniversário da Rádio Candeias FM, Candeias, Minas Gerais. Conti FM, Nova Brasilândia, Mato Grosso. Cultura FM de Apucarana, Paraná. Excelsior FM, Salvador, Bahia. Hits FM, Sinop, Mato Grosso. Mar Vermelho FM.

Mar Vermelho, Alagoas, Nova Cidade FM, Sapezal, Mato Grosso, Paulo Afonso FM, Paulo Afonso Bahia, São Domingos FM, São Domingos Bahia e TV afiliada Amplitude Belém Pará. Querido povo de Deus, é amanhã, amanhã eu espero por vocês. Amanhã, a partir das 11 horas.

horas eu conduzo a pregação, coração ferido, coração curado, 18 horas, 18h30, Santa Missa, seguida às 20 horas de um show de evangelização. Você de Brasília, não perca essa oportunidade. Paróquia Imaculado Coração de Maria. Acompanhe pela TV Evangelizar, pelo YouTube Padre Manzotti. YouTube Padre Manzotti Oficial. E agora, gente, vamos para a novena, que temos a bênção e a consagração do mês. Vamos juntos, oitavo dia da novena. Senhor Pai misericordioso, pelas santas chagas do teu filho Jesus, concedei a vida a todos aqueles que se encontram encarcerados em um vício, escravos de alguma droga. Senhor Pai cheio de misericórdia, pelas santas chagas dolorosas e gloriosas de Jesus, libertai da escravidão do vício nas drogas, bebida, cigarro, compulsões, mentiras. Quebrai todas as cadeias e grilhões destas pessoas, cujo nome cito agora. Quebrai todas as cadeias, todos os grilhões. Senhor, Pai misericordioso, Deus da vida, pelas santas chagas de Jesus, libertai as carências, os traumas, os desgostos e toda a escravidão espiritual, afetiva, emocional, moral. Preenchei o vazio na vida dessas pessoas a ponto de conseguirem a libertação deste mal. Senhor, pelas cinco chagas do teu filho Jesus, tirai todos estes malefícios e dai a serenidade no viver e no querer. Senhor Jesus, nas tuas santas chagas, colocamos todos os dependentes químicos e as causas que levaram ao vício das drogas. Livrai toda a rejeição, toda a falta de amor, toda a amargura, todo o complexo de inferioridade. Afastai, libertai das más companhias. Senhor Jesus, nas tuas santas chagas colocamos todas as famílias que estão lutando contra um vício. Ajude, Senhor, que possam se libertar também dos traumas que carregam. Senhor Jesus, pelas tuas santas chagas, libertai a família dos vícios. Senhor Jesus, pelas tuas santas chagas, libertai as famílias do vício. Jesus, libertai as famílias dos vícios. Sagrado Coração de Jesus, nós te consagramos todo este mês de junho. Também pedimos pelo retiro de amanhã, que leva teu nome, ó Sagrado Coração de Jesus, todos os palestrantes, todos os que vão conduzir. Senhor, passai pela casa, coloca na porta de entrada o teu arcanjo Miguel, abençoai a sala. Sagrado Coração de Jesus, nós te consagramos o quarto do casal. Levante a mão direita, filho, levanta, filha, que no quarto do casal seja de respeito e amor, dos filhos que seja de descanso e de estudo. Senhor, passai pela sala, que não falte o pão de cada dia, mas também não falte a caridade. Senhor Deus de misericórdia, abençoai o carro, a bicicleta, a moto, abençoai os animais de estimação, abençoai todo o quintal. Abençoai, Senhor, nós te consagramos. Deus de infinita misericórdia, abençoai esta água pela efusão do Espírito Santo, para que possa nos lembrar que somos de ti pelo batismo. Deus Todo-Poderoso, nós vos pedimos, abençoai este sal, como mandastes o profeta Eliseu lançar a água e torná-la fecunda. Fazei que toda parte onde a mistura do água e do sal for aspergida, seja afastado todo o ataque do inimigo. O Senhor esteja convosco, Ele está no meio de nós, abençoe-vos, Pai, Filho, Espírito Santo. Amém. E eu me

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2: 10:02.
3: Todo mundo sabe que eu não sou só escritor, eu sou um leitor voraz. Livros e a leitura fazem parte da minha rotina. Estou lendo o livro A Tristeza Perdida, dos psiquiatras Alan Horowitz e Jerome Walkfield. É uma obra profundamente provocadora, porque toca numa das maiores crises emocionais da sociedade contemporânea: a incapacidade de diferenciar tristeza humana de doença mental. Vou repetir o nome do livro, chama-se A Tristeza Perdida. Os autores fazem uma crítica contundente à forma como a sociedade moderna passou a medicalizar emoções naturais da existência. A tese central do livro é desconfortável, mas necessária. Nem toda dor emocional é depressão. Nem todo sofrimento precisa imediatamente de um diagnóstico. E nem toda tristeza deveria ser tratada como patologia. Esse livro mostra como, ao longo das últimas décadas, critérios psiquiátricos passaram a considerar sintomas isolados como tristeza, desânimo, insônia, falta de prazer, sem analisar profundamente o contexto humano daquela dor. E aqui está um dos pontos mais brilhantes do livro. A tristeza sempre fez parte da experiência humana. Perder alguém, fracassar, ser abandonado, viver um luto, passar por uma crise financeira, sentir vazio em determinados períodos da vida. Tudo isso dói e deve doer. Os autores defendem que transformar automaticamente essas experiências em transtornos cria uma sociedade emocionalmente frágil, incapaz de tolerar sofrimento, silêncio, frustração e espera. O livro denuncia também o papel da indústria farmacêutica, do marketing médico e de uma cultura que vende felicidade constante como obrigação. Hoje, existe quase uma intolerância à dor emocional. As pessoas querem anestesiar rapidamente qualquer desconforto interno. Mas a psicologia mais profunda sabe algo essencial. Há dores que não são doenças, são processos. A tristeza, em muitos casos, é uma reação saudável diante de perdas reais. Ela pode levar a reflexão, amadurecimento, reconstrução e transformação. Quando eliminamos toda a tristeza artificialmente, corremos o risco de eliminar também partes importantes da experiência humana. Claro, o livro não nega a existência da depressão verdadeira. Isso é importante deixar mais claro. A depressão clínica é séria, devastadora e precisa de tratamento adequado. O ponto da obra é outro: o perigo de colocar no mesmo lugar a dor existencial humana e os transtornos

psiquiátricos graves. E talvez seja justamente por isso que a tristeza perdida seja tão atual. Vivemos numa sociedade que não suporta pausas, lágrimas ou vulnerabilidade. Tudo precisa ser rápido, feliz, produtivo e instagramável. Então, quando alguém sofre, logo surge a necessidade de rotular, medicar ou silenciar aquela dor. O livro nos obriga a fazer uma pergunta incômoda. Será que estamos adoecendo emocionalmente ou desaprendendo a ser humanos? Essa é uma obra corajosa porque devolve dignidade à tristeza. Não como romantização de sofrimento, mas como reconhecimento de que sentir dor, às vezes, é apenas uma prova de que ainda estamos vivos. Meu nome é Júnior Quisté, sou psicólogo. Abraços e até a próxima.

0: 10 horas e 9 minutos.
1: Uma proposta que permite aos empregados escolherem entre a CLT ou receber por horas trabalhadas. O objetivo dos senadores que assinaram a proposta de emenda à Constituição número 12 de 2026 é dar aos trabalhadores a opção de ajustar a jornada de trabalho de acordo com as suas necessidades pessoais e profissionais. Fora a disputa política que envolve o tema, a agência Rádio Web ouviu a advogada especialista em direito do trabalho, Débora Cursini, para saber se a PEC é mesmo boa para o trabalhador.
2: A PEC 12 reconhece que há trabalhadores e empresas que desejam modelos mais flexíveis. Isso pode fazer sentido para algumas atividades, especialmente onde há demanda variável ou uma maior autonomia do profissional. Isso eu vejo como um avanço, mas também vejo um retrocesso quando permite a escolha entre seletista e o regime flexível por horas trabalhadas com direitos proporcionais, pelo fato de que o contrato individual prevalece sobre os acordos coletivos. E isso fragiliza a negociação coletiva. Então, assim, a PEC, ela possui um discurso sedutor. É a liberdade, autonomia, modernização. Só que no direito do trabalho, na prática, na nossa vivência, a liberdade, ela precisa ter um equilíbrio, senão ela vira precarização. Quando o empregador

0: empregador define a vaga e o empregado precisa de salário, a escolha nem sempre é verdadeiramente livre.
1: Na avaliação de Débora Cursini, se aprovada, a PEC não traz segurança jurídica para nenhuma das partes e até pode ser alvo de um pedido de inconstitucionalidade.
0: A Constituição protege não apenas a liberdade contratual, mas também o salário mínimo, a dignidade, o repouso semanal, limitação da jornada e redução dos riscos inerentes ao trabalho. Se o modelo da PEC 12, né, que a gente está vendo, se ele não deixa claro limite de dias trabalhados, a forma de convocação, porque diz que o empregado vai receber pelas horas efetivamente trabalhadas, tá? Mas eu vou ser chamada, eu fico na empresa, como que funciona isso, né? Então, se ela não traz a forma que vai ser a convocação, uma renda mínima e a preservação da negociação coletiva, ela vai gerar insegurança para os dois lados.
1: Para a advogada especialista em direito do trabalho, a PEC, apelidada de 7x0, não é um bom negócio, nem para o trabalhador, nem para o empregador.
0: Quanto menos direitos do trabalhador, claro que é menos gasto para uma empresa, mas o quanto custa trocar de empregado toda hora? O quanto custa esse empregado doente, sem folga, sem recesso? O quanto custa isso na empresa? Essa PEC, eu vejo ela sendo contrária à própria às modificações da NR01 que acabou de começar.
1: A NR1, norma regulamentadora, estabelece diretrizes para a segurança e saúde do trabalhador. Em uma atualização recente, passou a obrigar as empresas a identificarem e gerenciarem fatores que afetam a saúde mental do empregado. Agência Rádio Web de Brasília, Alan Barbosa.
2: Agora, com vocês, turma.

0: delícia, que prazer!
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10: 10:20.
11: Sexta-feira, 5 de junho de 2026. Esse é o

Giro de notícias, eu sou Alan Barbosa e você acompanha os destaques do momento. Instituições financeiras preveem um aumento de 7% no valor dos alimentos no acumulado deste ano por conta da guerra contra o Irã e do fenômeno climático El Niño. A informação é da Folha de São Paulo. Em 2025, a inflação de alimentos financeiras preveem um aumento de 7% no valor dos alimentos no acumulado deste ano por conta da guerra contra o Irã e do fenômeno climático El Niño. A informação é da Folha de São Paulo. Em 2025, a inflação de alimentos ficou em 1,43%. O governo Lula prepara ações para mitigar os efeitos do aumento nos alimentos e também para evitar que incêndios florestais se espalhem pelo país. O presidente da Ucrânia, Volodymyr Zelensky, propôs um encontro direto com o presidente russo, Vladimir Putin, para discutir o fim da guerra. Em carta aberta publicada na quinta-feira, Zelensky sugeriu que a reunião ocorra em território neutro, como Suíça ou Turquia, e defendeu um cessar-fogo total durante as negociações. O Kremlin afirmou que Zelensky pode viajar a Moscou a qualquer momento. O PCC e o Comando Vermelho começam a ser nomeados de terroristas nesta sexta-feira, conforme anunciado pelo governo Donald Trump. Em entrevista ao jornal O Globo, o secretário da Receita, Robinson Barreirinhas, afirmou que pretende intensificar a troca de informações com os Estados Unidos para identificar patrimônio de brasileiros no exterior. A Marcha para Jesus, em São Paulo, reuniu 37 mil pessoas, segundo monitoramento da USP. Isso levando-se em conta a margem de erro para cima. A 34ª edição do Encontro Evangélico partiu da Estação da Luz e finalizou na Praça Heróis da Força Expedicionária Brasileira, FEB. Além de orações e apresentações musicais, a Marcha para Jesus foi palco de manifestações político-partidárias. Pesquisadores da Fiocruz identificaram que gestantes da terra indígena Munduruku-Pará têm mercúrio no organismo em níveis 4,5 vezes acima do limite seguro da OMS. Das 195 mulheres monitoradas, 97% estão contaminadas acima do nível tolerável e cerca de 90% dos bebês já nascem com metal no corpo transmitido pela placenta. Morreu aos 76 anos o ex-jogador Leivinha, ídolo do Palmeiras e do clube espanhol Atlético de Madrid. O meio-atacante enfrentava complicações por conta do Alzheimer. Leivinha foi considerado um dos principais cabeceadores do futebol brasileiro e um dos principais nomes da chamada Segunda Academia do Palmeiras. Ele conquistou 6 títulos pelo clube, incluindo o bicampeonato brasileiro de 72 e 73. O Giro de Notícias é uma produção da agência Rádio Web.

0: A seleção brasileira fechou a quinta-feira com treinamentos em dois períodos em Nova Jersey, nos Estados Unidos, sendo este o penúltimo dia dos preparativos para o amistoso contra o Egito no sábado, partida que encerra os amistosos da equipe antes do início da Copa do Mundo no próximo dia 13. Dividido em dois períodos, os treinos tiveram início ainda pela manhã, com parte aberta à imprensa. As mudanças possíveis para o amistoso foram vistas em etapas, já que existe a possibilidade de os reservas contra o Panamá começarem em grande parte o próximo jogo. Igor Thiago, Rayan e Endrick são os mais cotados. O atleta cedido pelo Real Madrid ao Lyon foi alvo de uma ação polêmica ainda na quarta, em um lance com Casemiro, onde o volante o atingiu com um carrinho mais forte. O também volante, Fabinho, do Al-Ittihad, minimizou o lance e garantiu que o clima entre o elenco é bom, mas que a intensidade já visa o cenário da estreia no Mundial.
1: A alta intensidade no treino é algo esperado, mas é normal também pela qualidade que tem, pela entrega dos jogadores e como é a seleção brasileira, todo mundo quer mostrar algo mais. Então, até um bobinho, às vezes, que é um treino às vezes mais descontraído, acaba sendo um treino forte, pegada ali. Quando dá para evitar uma chegada mais forte, um pisão assim, a gente tenta evitar, mas tem vezes que você não consegue, você vai, quer ganhar a bola. Não é a primeira vez que acontece, nem vai ser a última.
0: A coletiva de imprensa também contou com o lateral direito Wesley, da Roma, destaque da equipe no Campeonato Italiano e uma das peças fundamentais do time. O trabalho do jogador na temporada, especialmente a sua utilização pela lateral esquerda, foram os destaques dos questionamentos durante a coletiva. Wesley admitiu ter dificuldades em voltar a jogar pela direita após o período e diz ter buscado, junto a outros jogadores, como Danilo do Flamengo, ajuda para seguir com a sua evolução.
2: É um aprendizado. Eu conversei com o Danilo sobre isso, falei, cara, é um pouco estranho porque o que tu fazia? Porque tu jogava ali e quando tu ia pra direita tu não sentia diferença? Porque eu sinto, joguei 20 e poucos jogos só pela esquerda, 13 ou 12 pela direita, então tem uma diferença. Eu falei pra ele, eu falei, cara, eu sinto um pouco de diferença, até comentei com o Juan, com o pessoal, falei, pô, preciso treinar mais um pouco aqui de ajuste de corpo, porque eu preciso disso. Só que eu acho que é uma coisa que agregou no meu futebol, que eu posso fazer as duas coisas, só que pela esquerda eu sou muito mais ofensivo do que defensivo.
0: Os trabalhos de Carlo Ancelotti, mais uma vez, não contaram com a presença de Neymar. Ele não viajará para o amistoso do Brasil contra o Egito. O atleta seguirá com o tratamento de uma lesão na panturrilha esquerda, de acordo com a CBF. A seleção brasileira ainda terá mais dois períodos de treinamentos na sexta-feira, antes do amistoso. Agência Rádio Web, com informações da seleção brasileira, Jean Costa.
3: 10 horas e 29 minutos.
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5: Aí, vai ficar mais lindo ainda se a galera de Natal levantar a mãozinha assim, ó, porque é DVD. Tá lindo. Galera lá de cima, aquele beijo, vocês aí, ó.

0: A presidente Mariana Líbano é uma das duas únicas dirigentes de clubes que disputam a Série A do futebol brasileiro. É a primeira mulher a presidir o Coritiba, equipe da capital do Paraná, em 115 anos de história. A outra é a presidente do Palmeiras, Leila Pereira. Para a dirigente do Coxa, uma mulher presidir um clube de futebol é romper barreiras.
1: Nós estamos aí tentando abrir caminhos para que outras mulheres possam fazer parte desse meio da gestão, estar nos espaços de decisão, poderem entrar tranquilamente dentro do estádio. Então, primeiro de tudo, romper todas essas barreiras. E depois é uma dificuldade tremenda também, porque além de tudo que vem por ser mulher, né, aquela desconfiança, ou nós temos que nos provar 2, 3 vezes mais do que qualquer homem, a gente tem todas essas dificuldades do dia a dia.
0: A dirigente paranaense participou de um seminário promovido pelo Ministério Público de Minas Gerais em Belo Horizonte, que discutiu a Lei Geral do Esporte. A lei prevê, entre outras ações, a segurança dos torcedores, o combate à violência e a igualdade de gênero.
1: Quando a gente se depara efetivamente com essa cadeira, vem algumas dificuldades que acabam sendo intrínsecas ao fato de eu ser mulher. A mulher é invisibilizada, né, dentro desse ambiente. Então, não nos veem como capazes. Estamos ali simplesmente porque um homem nos ajudou, porque algum terceiro teve esse papel de nos colocar naquele mundo. Isso não é verdade, né?
0: O Ministério Público de Minas Gerais tem várias ações para promover a igualdade de gênero, a inclusão e proteção das mulheres. A Sala Lilás, implantada no Mineirão em 2025, é um bom exemplo. Promove acolhimento humanizado, orientação sobre direitos, escuta qualificada e atendimento policial e jurídico. A promotora de justiça Ana Tereza Giacomini, coordenadora da Casa Lilian, Centro de Apoio às Vítimas do MPMG, explica que os estádios de futebol também podem ser espaços de mudanças.
2: Quando a gente fala de estádios, a gente ainda tem um potencial muito grande nos estádios de futebol ser um acelerador cultural. Então, se a gente está promovendo transformações nesses espaços, um bom sinal aí de que a gente pode cada vez mais poder promover transformações também na vida dessas pessoas em qualquer lugar que elas desejem frequentar.
0: De acordo com uma pesquisa do Fórum Brasileiro de Segurança Pública, as agressões físicas sobem mais de 25% nos dias de jogos. Do Ministério Público de Minas Gerais, para a agência Rádio Web, Marco Aurélio Franco.
3: 10:34.
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1: A decisão da justiça no caso Henry Borel traz dúvida para muita gente. Afinal, o perdão judicial é a mesma coisa que uma absolvição? A resposta é não. E o professor de processo penal da PUC Rio Grande do Sul, consultor jurídico e parecerista Ricardo Jacobsen Gleckner, explica a diferença entre esses termos.
2: A absolvição, pedido de absolvição, ele seria um pedido que a defesa faz nos casos em que ela afirma que, por algum motivo, o homicídio doloso, ele não se aplicaria, seja por falta de prova, seja porque o crime não aconteceu, etc. O perdão judicial, ele só tem aplicação para o crime culposo. E aí foi uma decisão dos jurados, não passa pelo juiz. O homicídio culposo ocorre quando alguém produz o resultado morte, também como no doloso, só que aí não é a intenção. Crime culposo, ele decorre da negligência, da imprudência ou da imperícia. Mas nunca há, aqui no crime culposo, a intenção de alcançar aquele resultado.
1: E foi justamente essa segunda situação que marcou o desfecho do julgamento de Monique Medeiros, mãe de Henry Borel. Passados mais de 5 anos de um crime que chocou o Brasil, o júri, considerado o mais longo da história do Judiciário do Rio de Janeiro, com duração de 11 dias, condenou o ex-vereador, Dr. Jairinho, a 43 anos, 9 meses e 20 dias de prisão pela morte do menino de apenas 4 anos em março de 2021. Já Monique teve a acusação de homicídio doloso desclassificada. A justiça entendeu que ela não agiu com a intenção de matar, mas foi omissa diante das agressões sofridas pelo filho. Por isso, recebeu pena de 1 ano e 4 meses de detenção. Mas a juíza Elizabeth Machado Louro concedeu à réu perdão judicial, afirmando que a situação de Monique foi marcada por misoginia e machismo e que a punição se tornou desnecessária devido ao sofrimento que ela passou durante o processo. Então, como já tinha cumprido período superior a essa condenação em prisão preventiva, a pena foi considerada extinta e horas depois da conclusão do julgamento, ela deixou a penitenciária Talavera Bruce no complexo de Jericinó, na zona oeste do Rio de Janeiro. Apesar das condenações e decisões anunciadas pelo Tribunal do Júri, o processo ainda não está encerrado, porque tanto o Ministério Público quanto a defesa de Jairinho informaram que vão recorrer da sentença. Agência Rádio Web, produção e reportagem, Priscila Amor.
3: 10 horas e 44 minutos.
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0: Obrigada, tchau!
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2: Paris, 5 de junho de 2026. Vamos aos destaques do noticiário internacional desta sexta-feira. Ataques israelenses deixaram 7 mortos no sul do Líbano na madrugada desta sexta-feira. Israel anuncia novos bombardeios contra o Hezbollah. Nesta manhã, o exército israelense ordenou a evacuação da população de 3 vilarejos da região. O movimento xiita pró-iraniano Hezbollah rejeitou na quinta-feira o acordo de cessar fogo anunciado no dia anterior em Washington. O pacto, firmado após negociações entre Líbano e Israel, condiciona a trégua ao fim dos ataques do Hezbollah contra o território israelense. O líder do grupo xiita libanês, Naim Qassem, exige, antes de mais nada, para suspender as hostilidades, a retirada total das forças israelenses do sul do país. Na Ucrânia, ataque da Rússia matou 4 pessoas em Kiev nesta manhã. Durante a noite, bombardeios russos também deixaram 3 mortos em outras regiões ucranianas. Os ataques ocorreram horas após o presidente Volodymyr Zelensky publicar uma carta aberta propondo um encontro com o presidente russo Vladimir Putin e o fim da guerra. O presidente ucraniano propõe a reunião na Suíça, Turquia ou em um país árabe. Nesta sexta-feira, Vladimir Putin organiza em São Petersburgo um importante fórum de investimentos reunindo autoridades russas e estrangeiras. O evento acontece em meio ao aumento das preocupações com uma possível estagnação da economia russa e em um momento em que o país reconhece fragilidades em suas defesas antiaéreas após uma série de ataques de drones ucranianos que atingiram, inclusive, São Petersburgo. A Romênia voltou a ser alvo de um drone nesta sexta-feira. O dispositivo explodiu no porto de Constanța, no Mar Negro, sem deixar vítimas. Drones também atingiram hoje 2 navios no Mar de Azov e mataram 5 marinheiros do Azerbaijão, informou Baku. A origem dos drones ainda não foi identificada. Em meio à onda de protestos na Bolívia, o Senado do país aprovou lei que regulamenta estados de exceção. A votação ocorreu uma semana após o Congresso derrubar restrições a decretos de emergência. O projeto ainda precisa ser aprovado pela Câmara dos Deputados. A expectativa é que La Paz

0: decrete estado de sítio nos próximos dias, medida que abriria espaço para a atuação das Forças Armadas na repressão aos protestos. A Bolívia entra nesta sexta-feira no 30º dia consecutivo de manifestações que pedem a renúncia do presidente Rodrigo Paz. De Paris, Adriana Brandão, da Rádio França Internacional, em parceria com a agência Rádio Web.
1: 10:51.
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0: 1 minuto e 40 segundos. Foi esse o tempo que o Senado levou para aprovar um projeto que revoga normas criadas para proteger crianças e adolescentes vítimas de violência sexual. A proposta suspende uma resolução do CONANDA, o Conselho Nacional dos Direitos da Criança e do Adolescente. Como a votação foi simbólica, não há registro público de quais senadores votaram a favor ou contra a proposta. Para o advogado Ariel de Castro Alves, membro da Comissão de Defesa dos Direitos da Criança e do Adolescente da OAB e ex-presidente do CONANDA, a revogação dessa resolução trará grande prejuízo, especialmente porque ela surgiu justamente após casos em que vítimas enfrentaram barreiras para acessar um direito já garantido por lei.
1: Exatamente para evitar situações desse tipo e outros casos, como de juízas em Goiás, em Santa Catarina, que constrangeram crianças para que não realizassem o aborto legal, é que surgiu essa resolução do CONANDA, para garantir de fato uma prioridade absoluta no atendimento dessas meninas, para que elas não sofram nenhum tipo de revitimização, tenham uma escuta protegida, para que se garanta o devido sigilo e evitar qualquer tipo de violência institucional, qualquer tipo de constrangimento.
0: A resolução do CONANDA estava em vigor desde de 2024 e estabelecia diretrizes, incluindo o acesso à informação sobre o aborto legal previsto na legislação brasileira para os casos de violência sexual, risco de vida da gestante e anencefalia fetal. Entre outros pontos, a medida garantia que a ausência ou até mesmo a participação dos responsáveis na violência não impedisse o acesso da vítima ao aborto seguro. A relatora da proposta, a senadora Damares Alves, argumentou que o CONANDA teria ultrapassado suas atribuições ao regulamentar temas que deveriam ser tratados por lei formal e que a norma relativizava o papel dos pais irresponsáveis. Já Ariel afirma que a revogação acontece em um contexto preocupante de violência sexual contra crianças e adolescentes no país.
1: Temos uma média de 150 estupros de crianças e adolescentes todos os dias no país, conforme números do Fórum Brasileiro de Segurança Pública, uma média de 57 casos diários, meninas com menos de 14 anos, e nós sabemos que a gravidez precoce, ela acaba perpetuando um ciclo de pobreza, de miséria, de evasão escolar, de trabalho infantil, de violência doméstica e que muito prejudica os direitos das meninas e das mulheres no Brasil.
0: Como se trata de um projeto de decreto legislativo, a medida não depende de sanção presidencial e passa a valer após a promulgação pelo Congresso Nacional. Para o especialista, a decisão representa um retrocesso. Sustentar essa decisão é naturalizar a violência contra meninas e negar a elas suas próprias infâncias. Garantir proteção, escuta e principalmente acesso ao aborto legal é uma das principais ferramentas no combate ao abuso infantil. Rede por Elas. Informar é proteger, denunciar é salvar. Uma campanha do grupo Rádio Web. Produção e reportagem, Cassie Balog.

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Respondeu então Pedro: pode alguém porventura recusar a água para que não sejam batizados estes, que também receberam como nós o Espírito Santo? E mandou que fossem batizados em nome do Senhor. Então rogaram-lhe que ficasse com eles por alguns dias.

A Bíblia Sagrada não nos deixa nenhuma confusão. Quem causa confusão é a mente humana, é a especulação humana, é o homem. O homem dificulta as coisas. Mas é tão claro, é tão simples. A questão de sermos batizados em nome do Senhor Jesus Cristo. Ou melhor, afirmando. A questão do batismo, ou seja, a forma, a maneira de se batizar corretamente. Porque se os apóstolos tiveram uma maneira, qualquer outra maneira é incorreta. Por isso São Paulo diz, um só batismo, um só Senhor, uma só fé. Ora, ele não estava falando depois do concílio de Niceia, ele estava falando 300 anos antes do concílio de Niceia. Ele estava falando dentro do círculo apostólico ainda. Veja só, um só batismo, uma só fé, um só Senhor, não três. Agora, meus ouvintes, meus irmãos, é muito importante e significa algo que determina o nosso destino, o posicionarmos corretamente, de uma forma doutrinária, o posicionarmos corretamente, de uma forma doutrinária, apostólica. Porque isso, na verdade, é o que edifica a igreja. A igreja está edificada sobre o fundamento dos apóstolos e dos profetas. Não se trata de nenhum princípio romano, brasileiro, americano, alemão, ou de qualquer outra nação. O fundamento é dos apóstolos e dos profetas. E nós encontramos três etapas na vida cristã. A primeira, conforme já comentamos, vem de um êxodo. É uma saída. O batismo em nome do Senhor Jesus Cristo é um êxodo. É você saindo de todo o sistema herdeiro do concílio de Niceia, do concílio pagão, do pacto fornicário da grande meretriz e suas filhas com o Estado. Agora, isso não se trata de uma acusação, se trata exatamente de uma declaração de fatos e de realidades incontestáveis. Você precisa pensar num êxodo. Ora, jamais Israel galgaria, ou seja, alcançaria o cumprimento da promessa de Deus em relação a uma terra prometida se não houvesse um êxodo. Eu sempre disse e digo, afirmo, que Moisés podia reverter a situação lá dentro do próprio Egito e fazer com que os egípcios fossem amassar barro para Israel. Mas a questão

Então, não se tratava disto. Se tratava de que o lugar não era aquele. Você tem que entender isto. O seu lugar não é este. Por isso você não será abençoado. Você será sempre escravo. Sempre um amassador de barro para sistemas humanos. Você diz, estou trabalhando para Cristo. Não, você está amassando barro para o sistema egípcio, mundano. Tem que haver um batismo, tem que haver uma saída. Quando chegou lá em Canaã, tudo bem. Veja só. Aí eles tiveram que lutar, tirar a gente de lá de dentro. E, inclusive gigantes e tudo. Gente mais poderosa do que os próprios egípcios. Mas ali então, não se tratava de êxodo, se tratava de uma chegada, não de uma saída, de uma entrada. É isso que tem que acontecer agora, é o que está acontecendo. Então o profeta gostou demais, o profeta de Deus para esta era, deste livro de Êxodo, desse Pentateuco. Exatamente porque isso é uma sombra que não falha, definitivamente. Três estágios de uma mesma viagem. Eles passaram por três estágios, indo para a terra prometida, o que ainda não significava o milênio, nem tampouco a eternidade. Significava, então, a era do vencedor, para entrar na era do vencedor. Eles passaram por três estágios, indo para aquela terra prometida. Agora veja isto ser perfeitamente tipificado no Novo Testamento. Lá houve três estágios da viagem. E há três etapas desta viagem que estamos empreendendo. Muitos há que se estagnam. É onde o sistema organizado perde tudo que alcançou de Deus, porque para ali, denomina e não pode sair dali mais. Pense bem, se um grupo de israelitas não quisesse se locomover com a coluna de fogo, quando ela se levantava, então tinha que arribar acampamento. Ai daquele que ficasse para trás, como ai daquele que fosse na frente, antes da hora. Então, nós vemos isso de uma maneira tão simples, dentro da nossa vida agora, como cristãos, como lutadores, como quem está jornalhando, como quem está de fato empreendendo uma jornada. Somos justificados pela fé no Senhor Jesus Cristo, abandonando a terra do Egito, saindo fora. Você tem que entender, não existe coisa como o Brasil é do Senhor Jesus, Estados Unidos é do Senhor Jesus Cristo, Roma é do Senhor Jesus Cristo, não existe isso. Tudo isso é do Senhor Jesus Cristo depois de queimado. Sendo do Senhor Jesus Cristo, é de sua esposa. Eles são casados, a igreja e Jesus são casados com comunhão universal de bens. Tudo que é dele é dela. Não é com separação de bens. Isso é profundo, isso é tremendo. Deixou o Egito. Então não é questão de ganhar o Egito para Cristo. Não tem que ficar ali para ganhar certas pessoas. Não tem que ficar ali para ganhar certos parentes, nem mesmo pai ou mãe ou filhos. É uma questão individual.

É uma questão pessoal. Isso tem que ser encarado como é, não como se pensa, não como se conjectura, não como eu acho, mas é como é de fato. Não se trata de ganhar o Egito para Cristo. Não se tratava de Abraão ganhar a sua casa para Deus, para Eloí. Eloí não o visitaria ali para lhe fazer a promessa. Nós não teríamos Abraão na Bíblia como forte da fé, um exemplo da fé perfeita, se ele ficasse: mas eu tenho que ganhar meu pai, eu tenho que ganhar minha mãe, eu tenho meus irmãos. Não, ele tinha que sair, tinha que ter um êxodo. Jesus depois disse aquilo que não deixar pai, mãe, filhos, etc, etc, por causa de mim. Hã? Está certo? Êxodo, deixar, sair. Aquele homem tem que sair de você, aquela mulher tem que sair de você, ou você sair dela. Você tem que sair dele. Você tem que sair. É êxodo. Você tem que sair do dinheiro. Porque caso contrário, o dinheiro fica em você. Bom, essa é a primeira etapa. Você pega um copo muito sujo lá na lama, no barro, no chiqueiro. Tira, separa e já não está mais no chiqueiro. Tudo bem. O copo não está mais no chiqueiro. Saiu. Aí eles dizem: converteu. O assassino converteu, o ladrão converteu, coisa e tal. Ele continua sujo. Não precisa ser ladrão. Pode ser mancebo de qualidade, que continua sujo. Depois, então, o que vem? A santificação. Esse copo é lavado. Que beleza, ficou limpinho, limpinho. Agora sim, agora está limpo. Esse está com tudo. Chegou às águas de Meribá. Esse comeu maná. Esse tomou água da rocha ferida. Tudo bem, tudo bem. Mas ainda não é tudo, ainda está vazio. Ainda está vazio, mas olha, tem um pouco d'água já. Ainda está só pela metade. Tem que transbordar. Tem que transbordar. É isso que de fato significa estas três etapas da vida cristã. Se é que estamos na terceira etapa, então estamos transbordando. Ele unge a minha cabeça com óleo e o meu cálice transborda. E certamente que sua misericórdia me seguirá todos os dias da minha vida. Eu preciso dela. Eu preciso da graça até o último segundo aqui. Se eu preciso da graça, é porque há um Romano 7 por aí, rondando. Aí então somos santificados através da oferta de seu sangue, lavados de nossos pecados, e nos tornamos peregrinos e forasteiros, clamando que estamos procurando uma terra, uma cidade que está vindo. Vindo sim, porque ela é a nossa promessa. Quem prometeu foi o mesmo que prometeu a Canaã. Aleluia. Israel fez isto lá no deserto. Nenhum lugar para descansar. Se tornou peregrino. Deixou de ser escravo, tornou-se peregrino. Parece que esse povo foi marcado somente para desvantagens. Degraus abaixo. Deixa de ser escravo com paneladas de carne
para ser estrangeiro.

peregrino, nômades. Não ter aonde reclinar a sua cabeça de uma forma definitiva. Não poder plantar ali uma lavoura, uma árvore frutífera, e dizendo assim, isto é meu, isto é nosso. Que tipo perfeito desta vida cristã que temos nós neste mundo? Jesus disse, as raposas têm seus covis, as aves dos céus têm os seus ninhos, mas o filho do homem não tem onde reclinar a sua cabeça. O nosso tesouro não está aqui embaixo, o nosso tesouro está lá em cima. Nós peregrinamos não em direção a uma Roma, não em direção a uma cidade terrena, mas sim em direção à cidade celestial. Abraão foi assim, e seu povo foi assim, sua semente é assim também. É peregrina, mas sabe por quê e por quem está peregrinando? Em busca de quê? Ah, eu vejo um quadro tão glorioso. Uma Ruth peregrinando como a Noemi. Mas em direção de quem? De um Boaz. Que beleza. E é tão bom nós sabermos nesta última era, nesta última hora, que aquela mesma coluna de fogo que guiou Israel lá no deserto, também confirmou, vindicou, iluminou a mensagem desta era, a noiva de Jesus Cristo. E que agora ela não tem que aparecer sobre minha cabeça ou sobre qualquer cabeça de um pássaro raro. Porque agora ela está dentro da noiva. A coluna de fogo não chegou em Canaã, visivelmente. Estava em Josué e Caleb. Estava nos heróis da fé de então. Ela está em você. Essa é a hora em que estamos vivendo. Esse é o momento em que estamos vivendo. Luz em você. Trevas fora de você. Trevas no mundo. O mundo jaz em trevas. Os egípcios estavam em trevas enquanto Israel tinha luz. Agora, eles usam perguntar, escuta, você está de qual lado, hein? Em qual time você está jogando? Eles usam perguntar desta forma. E nós temos de responder para nós mesmos, não com autossugestão, mas a nossa fé responde. A nossa vida responde. Não estou mais no Egito. Tem uma coisa, eu não estou bem. Eu tenho certeza que eu não morri com a congregação de Coré. Não morri com Abirão. Não morri com Datã. Tenho certeza que estou com Josué. E tenho certeza que estou com Josué. Deixe o meu nome para lá e me chamem de Caleb. Caleb, você é um Caleb. Você é um Caleb. Você é uma Caleb. Em nome do Senhor Jesus Cristo, Deus te abençoou. Deus nos abençoou. Deus abençoou sua casa nesta hora. Em nome de Jesus Cristo. Amém, amém, amém. Amém, amém. Graças a Deus. Amen.

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E sucedeu que, enquanto Apolo estava em Corinto, Paulo, tendo passado por todas as regiões superiores, chegou a Éfeso. E achando ali alguns discípulos, disse-lhes: recebestes vós já o Espírito Santo quando crestes? E eles disseram-lhe: nós nem ainda ouvimos que haja Espírito Santo. Perguntou-lhes então: em que sois batizados então? E eles disseram: no batismo de João. Mas Paulo disse: certamente João batizou com o batismo do arrependimento, dizendo ao povo que cresce no que após ele havia de vir, isto é, em Jesus Cristo. E os que ouviram foram batizados em nome do Senhor Jesus.

Atos dos Apóstolos, capítulo 19, primeiro verso até o quinto verso. Ouvintes, isto é a Bíblia Sagrada. Portanto, é assim diz o Senhor. Um programa, uma mensagem que seja realmente de Deus, ela tem que ser, ou esse programa, essa mensagem tem que ser assim diz o Senhor. Não é assim diz a denominação tal. Não é assim diz o tabernáculo da fé. Não é assim diz o reverendo fulano de tal. O grande papa, o grande padre, o grande reverendo, o grande pastor. A mensagem de Deus tem que ser assim diz o Senhor. Se referindo a Deus. Senhor Deus, Senhor Jesus Cristo. E com segurança absoluta, nós podemos levar até o povo, aqueles que nos ouvem, este assim diz o Senhor. O que acabamos de citar é assim diz o Senhor. Resistir isto significa resistir a Deus. E resistir a Deus significa perdição, significa inferno. Agora vamos observar uma coisa muito importante no ministério de Paulo. Nenhum dos estudiosos, nenhum crente, nenhuma pessoa que lê a Bíblia, estuda a Bíblia Sagrada, pode crer que Paulo alterou a fórmula ou o modo do batismo que batizou Lídia e sua gente de casa, e nem ao carcereiro de Filipos. Ele não variou, porque ele próprio foi batizado invocando o nome do Senhor. E o seu evangelho conferiu perfeitamente com o evangelho de Pedro e dos demais apóstolos. Paulo, quando encontrou Pedro em uma posição duvidosa, ele chama

Chamou a sua atenção na cara de todos. A Bíblia usa essa expressão. Ele chamou a Pedro na cara, a expressão é essa, na presença dos demais. Isto porque Pedro estava em cima do muro. Quando ele estava com incircuncisos, ele era incircunciso. Quando ele estava com os da circuncisão, então ele dançava de acordo com a música. Nesse ponto ele estava repreensível e Paulo o repreendeu na presença de todos. Mas Paulo não repreendeu a Pedro por ter batizado o povo, ensinado o batismo em nome do Senhor Jesus Cristo. E as demais doutrinas em relação às mulheres, aos homens, aos pastores, ao ministério, tudo bateu direitinho. Paulo tinha que fazer aquela correção com Pedro, porque afinal ele, Paulo, era o apóstolo para os gentios, e não Pedro. Pedro não tinha muito a ver com os gentios. E por isso, ele era mais conservador, assim. Depois Paulo então deixou bem claro que a circuncisão, que é tirar o excedente, é do coração. É daquele espírito religioso, é o que excedia através da lei. Agora, nós devemos notar também que Paulo não estava junto com os apóstolos quando Jesus deu suas instruções finais a eles em Mateus 28:19 e Lucas 24:47, que é a concordância de Mateus 28:19. Contudo, nós encontramos Paulo batizando em nome do Senhor Jesus Cristo, bem como Pedro, Filipe e todos os demais. Agora nós perguntamos, de quem ele recebeu a revelação? Cumpre mencionar que o Evangelho de Paulo não é uma cópia, uma imitação de outros apóstolos, mas é uma revelação lá no deserto da Arábia, e que combinou perfeitamente com a revelação dos apóstolos. Nós não podemos de maneira alguma admitir incoerências. Não há dois Espíritos Santos dentro da mensagem, três Espíritos Santos, quatro Espíritos Santos, para termos tantos ismos. Quando Paulo recebeu a revelação lá no deserto da Arábia, ela combinou perfeitamente com a revelação dos apóstolos, porque era do mesmo Deus, era do mesmo Espírito Santo. Por isso ele afirmou: mas faço-vos saber, irmãos, que o evangelho que por mim foi anunciado não aprendi de homem algum, mas pela revelação de Jesus Cristo. Aos Gálatas capítulo 1, verso 11 e 12. E ele, Paulo, escreveu: e quanto fizerdes por palavras ou obras, fazei tudo em nome do Senhor Jesus Cristo, dando por ele graças ao Pai. Colossenses 3:17. Ele diz que toda obra, todo ministério, todo exercício do ministério deveria ser feito em nome do Senhor Jesus Cristo, não em nome do Pai, do Filho e do Espírito Santo. Não existe essa expressão na Bíblia em prática de uma obra, de um serviço apostólico, evangelístico. Me mostre, eu desafio. E mais do que isso, até 300 anos depois de Cristo, por que resistir? Fique sabendo que os tais nunca estarão no arrebatamento. Nós não discutimos a salvação comum das pessoas, mas o arrebatamento é discutível. O arrebatamento tem uma mensagem para o arrebatamento. Ele reclamou ter autoridade divina quando ele disse: se alguém cuida ser profeta,
ou espiritual.

espiritual, reconheça que as coisas que vos escrevo são mandamentos do Senhor. 1 Coríntios, capítulo 14, verso 37. Agora, nós não podemos ficar somente nesse nado raso, nadando em rasura. Porque esta é a rasura da coisa. É aquilo que Ezequiel viu, a água pelo tornozelo, depois mais profunda, até as coxas, até a cintura. É isso que tem acontecido. Isso é apenas o beabá, se podemos dizer assim. Mas quem pode aprender álgebra? Quem pode ter gramática sem primeiro passar pelo beabá? Se não podemos as coisas mínimas, como poderemos as máximas? Se não sabemos batizar nem as pessoas de uma forma correta, apostólica, bíblica, como poderemos levá-las ao arrebatamento? Se não se pode tomar nenhuma sopa de frango, bastante rala, quanto mais tomar um caldo de mocotó. Quando era menino, falava como menino, agia como menino, e com leite vos criei, e coisa assim. E até quando vocês vão ficar nessa situação que ainda não podeis ter um alimento sólido? Alimento sólido está aqui. É posicionamento no corpo de Cristo. É assumir a responsabilidade de membro do corpo que irá no arrebatamento. Concluindo assim que estamos numa viagem. E essa viagem começou com justificação. Continuou com santificação para entrar na terra prometida, na era do vencedor, que é o batismo do Espírito Santo. Isso faz de nós forasteiros, peregrinos, o que realmente você é, desde que você é justificado pela fé, santificado pelo sangue de Jesus. Isto quer dizer, lavado pela água, santificado pelo sangue, para assim poder dedicar uma obra ao Senhor. Então, agora, esse grande passo é da entrada. Não é do êxodo, é de entrar, é de tirar os heteus, os amorreus, os filisteus, os eus da terra prometida. Agora, Israel não havia recebido a promessa. Isso é para você guardar no seu coração, minha irmã, meu irmão. Não havia recebido a promessa, mas eles estavam em sua viagem. Nós não temos tudo, mas estamos numa viagem para tudo. Nós ainda não chegamos, mas estamos viajando na estrada certa, na rota certa, a bússola correta, com a estrela do norte apontando a direção para nós. Essa aqui é a grande diferença. Já chegamos lá? Já somos o que deveríamos ser? Não. Absolutamente não. Mas não estamos mais onde estávamos ontem. Não estamos mais no Egito. Não batizamos mais sem o nome do Senhor Jesus Cristo. Nós podemos ver o Pai no Filho. Nós podemos ver essa unidade simples de Deus. E que haverá somente um rei, que é rei dos reis, senhor dos senhores, que é pai da eternidade, que é o alfa, que é o ômega. Tudo isso já ficou para trás. E seguimos para o alvo, que é Cristo. O maior favor que nós podemos fazer para nós mesmos é compreendermos esta grande verdade. Pelo Espírito Santo, dando lugar ao Espírito Santo, o Espírito Santo dá lugar para você. Amém.

Se você der lugar para Deus, Deus te dá um lugar também com ele. Se não damos lugar para Deus, não temos lugar com Deus. Dá para pensar um pouco? Ou isso é leite desnatado? Ou isso é conto de carunchinho de seminário? Não. É verdade, incontestável. A terra é grande. A terra é maravilhosa. A terra é o fruto de uma promessa de Deus. Por isso, quando Israel chegou em Cádiz Barneia, e os espias foram e disseram, olha, quanta gente boa estava ali naquela hora. A expressão foi essa, a terra é boa, a terra é grande. Mas alguns deles, daqueles que estavam na mensagem, não estavam no Egito, não haviam morrido com Coré, com Datã, com Abirão e com os demais conspiradores, murmuradores da estrada. Mas voltaram e disseram, não podemos tomá-la. Não, quem sou eu? Sou um miserável. Eu estou no Romano 7. Miserável homem que sou. Como se isso fosse alcançado através de força humana, através de força de caráter humano, através de força de moral da sociedade religiosa. Isso não é tomado através desse tipo de força. Isso não é alcançado pelo homem exterior. Mas isso é pelo Deus que está ali dentro, formando um Josué, formando um Caleb. Ah, sim, essa é a plataforma dos heróis. É o púlpito dos heróis da fé. Mas que fracassados. Não posso, não dou conta, não damos, não vamos, não iremos, não vamos conseguir. Porém, isso nunca é cansativo. Josué e Caleb levantaram e disseram, somos mais do que capazes para tomá-la. Somos capazes de casar se podemos casar. Somos capazes de vender se podemos vender. Somos capazes de dar se podemos dar. Somos capazes de morrer se temos de morrer. Somos capazes de atravessar o Jordão, de passar por essa Jericó, de passar por todas essas barreiras. Somos capazes, não por nossa força, mas pelo nosso Deus. Deus está obrigado para com a sua promessa. Eu não tenho nenhuma promessa para vocês, mas Deus tem a promessa divina. O arrebatamento não é uma promessa do tabernáculo da fé. É uma promessa do Senhor Jesus Cristo. É o mesmo que prometeu Canaã. É o mesmo que prometeu a terra prometida. Na casa de meu pai há muitas moradas. E eu vou vos preparar lugar. Que lugar é este? Pensa você que é uma casa de ouro. Está tudo muito bem. Pensa você, é um palácio de ouro. Não, essa casa é um corpo celestial, glorificado. Há muitas moradas. E Paulo disse que quando esse tabernáculo é desfeito, esse corpo é desfeito, há um outro esperando, que ele preparou, Jesus preparou. Ele tem casa preparada para esta alma que crê na sua palavra, que não se arrefece com os obstáculos, com a fraqueza própria, com o desafio do eu não posso. Sim, posso todas as coisas naquele que me fortalece. Essa é a linguagem de Paulo. Essa é a linguagem de Josué. Essa

a linguagem de Caleb. Esta é a nossa linguagem. Posso todas as coisas daquele que me fortalece. Digo aqui, aí no rádio, na internet, posso todas as coisas naquele que me fortalece. Ah, sim. Onde está o morto teu?

0: Marta, ele pode mais do que esse reumatismo, ou seja, qual for a doença. Muito mais ele colocar-nos no arrebatamento. A doença nos coloca na sepultura, mas a saúde, a vida, o zoe nos coloca na ressurreição, no céu, no arrebatamento. Em nome de Jesus Cristo, Deus te abençoou, porque me abençoou também. Deus nos abençoou. Deus abençoa a sua casa. Em nome de Jesus Cristo. Amém.
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0: gente.
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2: Isso aqui acontece muito, viu? Muita gente se engana.
0: Amiga, eu tô sobrevivendo. Do jeito que dá.
3: Eu não queria que você estivesse na minha pele. Numa sequência de loucura em prol da bebedeira. 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

0: de novo,
1: menina. Que respeito, menino Adriano Rude.
2: Você tá doido, hein?
1: Tamo junto.
2: Canarim, bicho,
1: que demais, moda, tá viu, doido, amigo?
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1: Existe uma teoria que se chama 90-10, onde uma pessoa tem 90% daquilo que você procura em alguém, só que você foca naqueles 10% que falta. Aí você sai pra rua, se aventura, e realmente você encontra aqueles 10%, mas não se deu conta que perdeu os 90%. Era uma vez um cara que tinha um amor foda na mão. Tinha quase tudo, mas o quase tudo pra ele.

0: Os 10% a gente deixa pro garçom, não é não?
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Jeremias Preto.

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0: abraço pra todas as Marias do Brasil.
1: Só tem gata. 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
3: 12 horas e 50 minutos.

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0: Opa, ela chegou, hein? Sexta-feira, sua linda. E como é que a gente tá, hein? Estamos bem demais. Melhor ainda agora aqui no Show da Tarde, que começa nessa sexta-feira inspiradora. É muita música boa que vai estar rolando a partir de agora aqui na sua tarde, hein? Uma tarde bem especial pra mim, pra você, pra todos nós. Então aumenta o volume aí porque tá começando o seu Show da Tarde.

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0: horas e 5 minutos.
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3: Volta pra você aqui ao vivo, hein? Com o seu show da tarde. Espero que todos estejam aí prontos pra curtir, pra aproveitar essa tarde aí empolgante ao som das melhores músicas. Ó, sem mais delongas, vamos nessa, vamos

0: 8h23.
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2: Tudo para mais um super bloco musical repleto de sucessos aqui no seu Show da Tarde. Ó, espero que você esteja animadão aí, hein? Pois estamos aqui naquele clima, daquele jeito, no pique, hein? Bora aumentar o volume aí porque músicas incríveis vão rolar a partir de agora.
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0: São João Bosco.
1: Que é isso, que energia.
0: Satisfação, Gabriel.
2: Que projeto lindo,
0: irmão. Tamo junto, meu irmão.
2: Deus abençoe.
3: Lindo demais a conta.
0: Vocês, seus gatos. Oi, boa tarde.

0: Obrigada, gente.
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2: É que você diz que...

0: 7:42.
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4: É 104. 13:45.
5: Aqui com você no seu Show da Tarde e já vamos dar aqui o play na sequência que envolve você, hein? Os hits mais incríveis, o que tá bombando lá fora, toca aqui na sua programação, o seu programa cheio de energia positiva.

0: 8:58.
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9: Aqui com mais uma seleção musical do seu Show da Tarde. Olha, prepare-se porque essa seleção promete. Você vai cantar, você vai dançar, você vai se divertir ao som dos hits aí do momento, hein?

0: horas e 14 minutos.
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1: 14 horas e 19 minutos.
2: Intervalo comercial, a gente tá de volta aqui com mais uma dose de música boa no seu Show da Tarde. Tá prontinho aí pra embalar mais ainda as melhores? E aí, tá prontinho pra ouvir aí somente as mais da tarde? Então se liga e vem junto com a gente. Tamo

0: horas e 31 minutos.
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6: Horas e 35 minutos.
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8: Estamos de volta pra você aqui ao vivo, hein? Com o seu show da tarde. Espero que todos estejam aí prontos pra curtir, pra aproveitar essa tarde aí empolgante ao som das melhores músicas. Ó, sem mais delongas, vamos nessa, vamos tocar nossa primeira.
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9: Olha aí, sou Eduardo! E as palmas!

Masquinha!

0: Churrasquinho! Maravilha!
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3: Chat, qual é a oitava maravilha do mundo?
4: Se eu perguntar pro chat GPT, o que é beleza, ele vai responder.

0: chegamos a mais um fim de programa. O Show da Tarde vai ficando por aqui. Agradecemos aí a sua super audiência, a sua companhia especial e até o nosso próximo encontro.
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1: Quatorze horas e 49 minutos.
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7: 15 horas e 38 minutos.

Olá, bem de boa, tá ligado Brasil, vem comigo. A partir de agora, música boa, sucesso, alegria, clima gostoso e a vibe mais vibrante. É o programa Onda Sertaneja chegando agora, sexta-feira, 5 de junho de 2026, emocionando a galera. Bons fluidos e vibrações positivas, maravilha! É bom demais a tua companhia. Para começar o programa de hoje, receba a mensagem.

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0: Carimbó, Ademário Coelho, Som do Sucesso, Forró do Futuro, João Luiz Correia, Fandango em Soledade, e ainda teve Sidney Alves e Companhia. Vou pedir aos anjos a tua companhia, o carinho e audiência dos melhores ouvintes. É bom demais esse Onda Sertaneja.
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0: Todo mundo ligado, curtindo a programação, tá aí, banda mini saia, sedução do forró. Vamos a um rápido break, Onda Sertaneja volta daqui a pouquinho, Brasil.
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2: 16 horas e 5 minutos.
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já estamos de volta, programa Onda Sertaneja, meus queridos, de leste a oeste, de norte a sul, todo mundo se liga, todo mundo curte a melhor programação da nossa rádio. Você nos acompanhando também pelo aplicativo é bom demais. Vamos nós então, alô Ibimirim no Pernambuco, alô pessoal em Lagoa Grande do Maranhão, no Maranhão, Igatu no Ceará, Volta Redonda no Rio de Janeiro, Tacima na Paraíba, Vertentes, Pernambuco, Garrafão do Norte, no Pará, Pompéu, Minas Gerais, Maribondo em Alagoas, alô, alô, Apodi no Rio Grande do Norte, Manuel Ribas no Paraná, Boca da Mata em Alagoas, Gaspar

Santa Catarina, Icatu no Maranhão, Santo Antônio do Descoberto e também Cumari em Goiás. Xixeriramobim no Ceará, Feira de Santana na Bahia, Canindé no Ceará, Recife, Pernambuco e também o pessoal em Agrestina, todo mundo curtindo. Alô, alô, Maragogi, que cidade bacana no Alagoas, Araguaçu em Tocantins, Jurema em Pernambuco, Junqueiro em Alagoas, Agudo, São Paulo, Padre Bernardo em Goiás, Paraná em Tocantins e também o pessoal em Bagé e Lavras do Sul, no Rio Grande do Sul, todo mundo ligadaço, curtindo a melhor programação, é o Onda Sertaneja, sempre a gente viaja o Brasil afora e você tá gostando do programa? Tô feliz demais em ter vocês comigo na melhor audiência, na melhor vibe. Aumente o volume no Onda Sertaneja agora, Momento da Tradição. No programa Onda Sertaneja, Momento da Tradição, apresenta o grupo paranaense Marca de Galpão. É o destaque de hoje no programa. Eles cantam Surungo do Tio Naná.

Ramos, Calango Aceso e Adriana Moral enraizado. É o programa Onda Sertaneja, a vibe mais vibrante, a programação que contagia você.

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Por aqui, Grupo Rodeio, pra quem tem bandeira. Carlinhos Bala escrevendo minha história. João Luiz Correia, amigo velho, banda Nave Som, vem namorar comigo. Assim a gente vai colocando um ponto final na edição de hoje do Onda Sertaneja. Muito obrigado pela sua companhia, pelo carinho e pela audiência de vocês que ficaram ligadaço. Daqui a pouco na nossa rádio, mais um programa líder e campeão de audiência, pintando pra você. Éder Machado tá dizendo o seguinte, mulherada, cheguem juntinhas no rádio e sintam-se beijadas. Rapaziada, sintam-se todos abraçados. Gente da gente, um beijo carinhoso, fiquem com Deus, cuide-se.

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1: 16:34.
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3: Alô, minha gente, estamos chegando por aqui no programa Sertanejo Classe A. Quem vos fala?

0: Se apresenta, sou eu mesmo, o Elbert Andrade, prazer imenso estarmos juntos aqui com a nossa boa música sertaneja, abraçando você, amigo ouvinte, de longe, de perto, de toda a nossa cidade e região, onde você vai ter a oportunidade de ouvir aqui os grandes sucessos da nossa boa música sertaneja. E a gente vai começar muito bem o nosso programa, trazendo para você já aqui o primeiro sucesso de hoje, hein? Pode aumentar o volume.
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1: Daqui a pouquinho tem mais após o nosso giro. Aguenta aí que eu volto já.
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2: 16:49.
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2: 16:49.
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1: Você está ouvindo o sertanejo classe A, de volta com você com mais um bloco de música boa.
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1: Daqui a pouquinho, muito mais músicas em nossa programação. Eu volto em instantes.
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6: 17 horas e 13 minutos.
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1: Pense no modão bom, hein, senhor? Daqui a pouquinho, mais moda sertaneja pra você.
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3: 17:31.
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7: Você está curtindo o sertanejo classe A na comunicação do amigão de sempre, o Elbert Andrade. Vamos juntos. É muito bom, né? Saber que você está ligado com a gente, está ouvindo o nosso programa.
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1: Daqui a pouquinho, mais moda sertaneja pra você.
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11: 17:49.
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1: Pense no modão bom, hein, senhor? Daqui a pouquinho, mais moda sertaneja pra você.
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2: 18 horas e 12 minutos.
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1: Daqui a pouquinho tem mais após o nosso giro. Aguenta aí que eu volto já.
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4: 18:27.
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2: 18 horas e 51 minutos.
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1: E que não tenham infrações de trânsito nos últimos 12 meses. A nova legislação é resultado de uma medida provisória encaminhada pelo governo do Brasil ao Congresso Nacional em dezembro do ano passado. Segundo o Ministério dos Transportes, cerca de 2 milhões de motoristas já foram beneficiados desde a publicação das novas regras. Entre os beneficiados está Andrei Abreu, morador de Santa Catarina, que conta que em 20 minutos teve o documento renovado.
2: Então eu só precisei fazer a consulta e lá só atestar mesmo a efetivação. E foi tranquilo, foi bem rápido, questão de 20 minutos mesmo. Que se a gente anda corretamente, não tem multa e o sistema, ele busca uma forma de desburocratizar, viabilizar a rapidez na renovação, fica bem mais tranquilo e mais pessoas podem, de fato, se animar para poder tirar uma CNH.
1: Além da renovação, o programa CNH do Brasil também

Se por meio do conteúdo teórico gratuito disponível na plataforma digital, se em uma autoescola tradicional ou combinando as duas opções. Com as mudanças, o Brasil bateu recorde de novos condutores habilitados no país este ano. De acordo com o Ministério dos Transportes, mais de 1.141.000 CNHs foram expedidas entre janeiro e maio. O presidente Lula também destacou o impacto direto das medidas no orçamento das famílias brasileiras.

0: mais de 6 milhões de solicitações foram realizadas por meio da plataforma CNH do Brasil. Reportagem Gabriela Noronha.
1: Que começa como uma simples diversão na internet e o sonho do dinheiro fácil.
2: E aos poucos se torna um ciclo vicioso de endividamento e problemas de saúde mental.
1: Esta é a realidade de quem sofre com os perigos dos jogos da aposta online.
2: De acordo com o Ministério da Fazenda, mais de 25 milhões de brasileiros entraram nas chamadas bets no ano passado.
1: Mas uma nova ferramenta pode ajudar quem precisa enfrentar o vício.
3: Uma busca por dinheiro que resultou em mais dívidas. Essa é

0: dividem por causa dos jogos de apostas online, o governo federal lançou uma plataforma de autoexclusão das bets. Com a ferramenta, o usuário indica seu CPF e, com isso, bloqueia de forma voluntária e simultânea o acesso a todas as casas de apostas autorizadas no Brasil, com uma única solicitação. É o que explica Daniele Cardoso, secretária de Prêmios e Apostas do Ministério da Fazenda.
1: Quando esse cidadão procurar uma determinada casa de aposta, ele vai estar bloqueado. Essa casa de aposta busca aqui para saber se esse CPF pode ou não apostar, e aí a gente dá informação dizendo não, porque ele se auto-excluiu. Quando a gente pensou nessa plataforma, a gente pensou não só nesse mecanismo de auto-exclusão centralizada, mas também ali ser um concentrador de informações em relação ao jogo responsável.
0: Dados do Ministério da Fazenda apontam que só no ano passado, mais de 25 milhões de brasileiros fizeram apostas em jogos online. Diante desse cenário, a plataforma de autoexclusão é uma das estratégias do governo para evitar o vício e o endividamento das pessoas.

574 mil pessoas já solicitaram a exclusão dos CPFs para o uso de bets. Do total de cadastrados, cerca de 40% apontaram a perda de controle sobre jogos e afirmaram que os impactos na saúde mental foram o principal motivo para a autoexclusão. Para a mulher que conversamos no início dessa reportagem, é importante

0: plataforma e fazer a autoexclusão, basta procurar no seu buscador a frase autoexclusão Ministério da Fazenda e clicar no link. O endereço vai te direcionar para a plataforma dentro do site gov.br. Reportagem Márcia Fernandes.
1: Inglês e espanhol na palma da mão e sem custo.
2: Você já pode se inscrever no aplicativo Mac Idiomas, que oferece aulas dos dois idiomas, do nível básico ao avançado.
1: A ferramenta também conta com recursos de inteligência artificial para apoio aos estudos.
3: A plataforma Mac Idiomas, iniciativa gratuita do governo do Brasil para o ensino de inglês e espanhol, começou a funcionar no início deste mês de junho. O aplicativo oferece cursos do nível básico ao avançado, estruturados em 4 a 6 módulos, cada um com 10 a 15 aulas, permitindo que estudantes e demais interessados aprendam novos idiomas sem sair de casa. O presidente Luiz Inácio Lula da Silva destaca que aprender e falar outros idiomas amplia oportunidades e abre novas portas na vida das pessoas.
4: Podemos fazer utilizando a tecnologia para criar oportunidade de vocês poderem aprender coisas que a gente não conseguia muito tempo atrás. É muito importante. Você não vai pagar nada. É o governo que vai arcar com os custos desse programa. O que o Ministério da Educação está fazendo é abrir, não uma janela, escancarar uma porta muito grande para que você tenha acesso às coisas que você precisa ter.

0: funcionalidades disponíveis no aplicativo estão a integração com a conta gov.br, teste de proficiência, trilhas de aprendizagem com aulas e atividades de reforço, avaliações ao final de cada módulo, sistema de conquistas e ferramentas de prática oral. A plataforma também conta com agentes de inteligência artificial para apoio aos estudos, esclarecimento de dúvidas e conversação nos idiomas. O acesso pode ser feito pelo portal macidiomas.mec.gov.br ou pelo aplicativo Mac Idiomas. Reportagem Thaisa Vitória.
1: E a plataforma Mac Livros, uma biblioteca digital, já alcançou a marca de 862 mil usuários.
2: Desde abril, quando a ferramenta foi lançada, já foram acessadas 468 mil obras, uma média de 3.400 livros por dia.
1: Somado todo o tempo de leitura dos usuários na plataforma, chega-se a 269 mil horas, o equivalente a cerca de 30 anos de leitura sem parar.
2: O livro mais lido é A Cabeça do Santo, da jornalista e escritora brasileira Socorro Acioli, e conta a história de um jovem que descobre possuir o dom de ouvir as preces de mulheres para Santo Antônio.
1: Completam as cinco obras mais lidas, Crime e Castigo e Noites Brancas, de Dostoiévski, e também A Vegetariana e Sem Despedidas, de Han Kang.
2: Para ter acesso às obras, basta acessar o site do Mac Livros ou o aplicativo e fazer o login com a conta do gov.br.
1: gov.br que o cidadão tem acesso a mais de 4.600 serviços públicos.
2: E quem perdia o acesso à conta precisava aguardar até 3 dias até ter o problema resolvido.
1: Para facilitar a vida do cidadão, o governo do Brasil lançou uma ferramenta.
3: Atualmente são mais de 176 milhões de usuários. Para facilitar a vida de quem precisa recuperar o acesso à conta em caso de perda ou troca do celular, por exemplo, o governo do Brasil desenvolveu uma ferramenta que simplifica esse processo. É o que explica o diretor do Departamento de Identidade Digital, Hudson Vinícius Mesquita.
4: Então, isso traz autonomia para o cidadão, muito mais rápido de fazer, não precisa envolver central de atendimento. A expectativa é que mais pessoas possam habilitar, se sentir confortáveis a utilizar essa camada de segurança.
3: O primeiro passo é atualizar o aplicativo do GovBR para ter acesso à opção de recuperação com e-mail. Na verificação em duas etapas, clicar na opção Estou com dificuldade para gerar código e seguir os passos. Será preciso fazer um reconhecimento facial para concluir o processo. Para o secretário de Governo Digital, Rogério Mascarenhas, além de facilitar a vida do cidadão, a ferramenta traz mais segurança.
5: Então a gente sempre está buscando que a segurança esteja em primeiro lugar, a gente está colocando a possibilidade de utilizar um e-mail que a pessoa cadastre para que ela possa fazer essa recuperação da conta sem qualquer procedimento administrativo, ou seja, ela mesmo consegue fazer isso. A partir de um reconhecimento facial, ela já consegue fazer recuperação da sua conta.
3: O passo a passo da ferramenta está disponível na internet em acesso.gov.br. Depois é só clicar na aba Ajuda. Reportagem Nazi Brum.
2: Já ouviu falar em phishing, uma palavra em inglês que se refere à pescaria?
1: O termo é usado para sites, e-mails ou mensagens falsos usados para recolher dados de quem usa a internet.
2: Esse e outros termos ligados ao mundo digital podem ser compreendidos por qualquer pessoa por meio de vídeos ou até mesmo histórias em quadrinhos.
1: Conhecer cada vez mais sobre o ambiente digital pode evitar golpes. Saiba mais na reportagem de Cleide Lopes.
6: Há 2 anos, a gaúcha Gisele Heligda recebeu uma ligação de um suposto atendente do banco digital onde ela tinha conta. Do outro lado da linha, a informação era de que o cartão dela havia sido clonado. Assustada, ela seguiu as orientações do falso funcionário, forneceu dados. Reconhecimento facial. Ela não sabia, mas estava caindo em um golpe digital.
7: Fiz o reconhecimento facial e quando eu terminei o reconhecimento facial, a minha conta foi zerada. Era o valor que eu tinha

0: Elegida recebeu uma ligação de um suposto atendente do banco digital onde ela tinha conta. Do outro lado da linha, a informação era de que o cartão dela havia sido clonado. Assustada, ela seguiu as orientações do falso funcionário, forneceu dados pessoais e fez até reconhecimento facial. Ela não sabia, mas estava caindo em um golpe digital.
1: Fiz o reconhecimento facial e quando eu terminei o reconhecimento facial, a minha conta foi zerada. Era o valor que eu tinha para pagar o meu aluguel, a minha água, a minha luz.
0: Mensagens falsas, links suspeitos, roubo de senhas e tentativas de fraude estão entre os principais riscos para quem usa a internet. Por isso, o governo do Brasil aposta em mais uma estratégia: conscientizar a população por meio de vídeos, cartilhas e materiais educativos sobre os perigos e as armadilhas usadas por criminosos virtuais. Entre os lançamentos está a revista vista em quadrinhos, phishing e golpes cibernéticos. Com linguagem simples e acessível, a publicação mostra como os golpistas agem e orienta sobre formas de proteção. Também foram lançados vídeos voltados especialmente para idosos e conteúdos com dicas de acesso seguro aos serviços do gov.br. Como explica o secretário do Governo Digital do Ministério de Gestão e Inovação em Serviços Públicos, Rogério Mascarenhas.
2: Levar a população de uma forma simples, através de vídeos, né, que estão disponíveis lá na nossa página do gov.br/PPSI, né, que é o Programa de Privacidade e Segurança da Informação. Vídeos que auxiliem as pessoas com pequenos cuidados e também as preocupações que a gente tem que ter aí em relação a essa forma de ataque, né, ou de abordagem que esses criminosos acabam fazendo na população.
0: O jornalista Felipe Camelo também já caiu em golpes virtuais. Seduzido por promoções imperdíveis na internet, fez compras de produtos que nunca chegaram.
3: Hoje a gente tem que ficar muito atento por promoções muito atraentes. Então você pega aquele produto, pega aquela loja, põe na internet, aí você vai ver o tanto de reclamações, aí por ali você já pode tirar um parâmetro se é golpe.
0: O especialista em tecnologia da informação, Marlo Prudente, explica que os principais cuidados: desconfiar de mensagens urgentes e procurar sempre os canais oficiais.
4: Se você recebe qualquer mensagem com esse senso de urgência, desconfie. Às vezes você recebe por WhatsApp ou qualquer outro meio não oficial. Sai dali, vai no aplicativo do GovBR, vai no aplicativo do banco, porque tudo é digital, então se acontecer qualquer coisa desse tipo, você vai receber uma notificação do próprio aplicativo oficial, do governo, do banco, ou qualquer outro que seja.
0: Segundo o governo federal, o Brasil é hoje referência em serviços digitais. São mais de 4.600 oferecidos por cerca de 250 órgãos públicos na plataforma gov.br. Reportagem Cleide Lopes.
5: Estou reforçando, o material está disponível no site gov.br/governo-digital, na aba Privacidade e Segurança.
6: E atenção, pescadores, o Ministério da Pesca e Aquicultura alerta sobre tentativas de golpe relacionadas ao Registro Geral da Atividade Pesqueira.
5: Segundo relatos dos próprios usuários do sistema Pesque Brasil, alguns estão recebendo mensagens falsas via aplicativo WhatsApp.
6: Os golpistas fazem o print da tela da consulta pública da licença e adulteram o documento.
5: Assim, quem está com a licença ativa é levado a acreditar que o documento está suspenso ou cancelado. Aí os golpistas solicitam pagamento para que a situação seja normalizada.
6: O Ministério ressalta que não cobra nenhum tipo de taxa para regularização da profissão.
5: Em caso de dúvida, procure informações apenas pelos canais oficiais. Pelo WhatsApp, no número código 61, telefone 3276-5073.
6: Mais informações do Ministério da Pesca no endereço gov.br/MPA.
5: Mulheres, a independência financeira é um dos fatores cruciais para romper com ciclos de violência doméstica.
6: Agora, mulheres empreendedoras do setor do turismo em situação de vulnerabilidade terão acesso a condições especiais de crédito pelo novo Fundo Geral de Turismo.
5: A portaria prevê que beneficiárias solicitem suspensão temporária

0: pagamentos por até 6 meses e também estabelece ampliação dos prazos de carência.
1: Durante o Fórum Internacional de Mulheres no Turismo em João Pessoa, o ministro do Turismo Gustavo Feliciano ressaltou que a medida busca criar uma rede de segurança para que mulheres vítimas de violência mantenham seus negócios.
2: Alguma mulher que for vítima ou tiver alguma dificuldade no enfrentamento de violência, ela vai ter uma carência maior de 180 dias nos prazos do FUGETUR, podendo dar uma mobilidade e uma tranquilidade maior para passar por esse problema de enfrentamento que ela foi vítima de violência e depois voltar a arcar com as parcelas do financiamento.
0: Solidariedade que salva vidas levou o Brasil a um resultado histórico.
1: No ano passado foram realizados 31 mil transplantes de órgãos, o maior número já registrado no país.
0: E por trás de cada cirurgia está uma complexa rede de equipes e logística com um único objetivo: salvar vidas.
3: A espera pode durar meses, às vezes anos. Para Elisângela Alves, de Brasília, a segunda chance chegou graças a um gesto de amor da própria família.
4: O rim já estava bastante comprometido e o médico disse que o próximo passo seria começar a busca na família sobre quem poderia estar doando o órgão, né? E no futuro próximo eu entraria em uma hemodiálise.
3: Elisângela convivia com a insuficiência renal e dependia de tratamento constante, até que veio a compatibilidade e o transplante de um novo rim, doado pela irmã Márcia Alves.
5: Quando ela falou, preciso de um rim, eu falei, eu te dou um. E a gente brincando e tudo, e realmente deu tudo certo, graças a Deus, fizemos os exames, né, da compatibilidade, então podemos fazer a cirurgia, estava super tranquila e segura em relação à minha decisão, e correu tudo bem.
3: Hoje, recuperada, a Elisângela segue uma vida normal. Histórias como a dela ajudam a explicar um resultado histórico. O Brasil bateu recorde de transplantes em 2025. Foram 31 mil procedimentos realizados em todo o país, o maior número já registrado. Entre os procedimentos mais realizados estão os transplantes de córnea, rim, medula óssea, fígado e coração. A estrutura envolve hospitais, equipes médicas, centrais de transplante e logística aérea. No ano passado foram realizados 4.808 voos para o transporte de órgãos e equipes, em parceria com companhias aéreas e a Força Aérea Brasileira. O governo do Brasil investiu R$1,5 bilhão de reais no Sistema Nacional de Transplantes. Recursos que ajudam a ampliar equipes, acelerar diagnósticos e reduzir o tempo de espera de quem depende de uma nova chance. Uma estrutura complexa e que faz do Brasil um líder em transplantes na rede pública, destaca Patrícia dos Santos, coordenadora geral do Sistema Nacional de Transplantes do Ministério da Saúde.
6: Demonstra o compromisso do Ministério da Saúde em fortalecer uma das maiores políticas públicas de transplantes do mundo. Esse financiamento é o que permite ampliar o acesso, reduzir as desigualdades regionais, qualificar os serviços e garantir que mais brasileiros tenham a chance de receber um transplante com segurança gratuitamente pelo SUS.
3: Mas apesar dos avanços, ainda existe um desafio importante. Hoje, cerca de 45% das famílias brasileiras ainda recusam a doação de órgãos, segundo dados do Ministério da Saúde. Pela legislação brasileira, a doação só ocorre com autorização dos parentes. Para quem aguarda na fila, a possibilidade de um transplante depende desse consentimento, explica o nefrologista Dr. Geraldo Freitas.
7: Falar da intenção de ser doador, caso isso aconteça, isso é importante, porque é imprevisível quando a situação de morte encefálica vai acontecer. Se estiver conversado com a família, a probabilidade de a gente efetivar um doador é muito maior do que se isso não tivesse sido comentado em nenhum momento.
3: O Sistema Único de Saúde responde por cerca de 86% dos transplantes realizados no país. O atendimento inclui exames, cirurgia, acompanhamento médico e medicamentos, tudo de forma gratuita. Reportagem Pablo Mugim.
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0: Uma realização.

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1: No Dia Mundial do Meio Ambiente, STF relembra decisões que foram.
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1: No Dia Mundial do Meio Ambiente, STF relembra decisões que fortaleceram a proteção ambiental no Brasil.
2: Supremo começa a julgar recurso apresentado pelo ex-deputado Roberto Jefferson.
1: TSE divulga distribuição do Fundo Especial de Financiamento de Campanha para as eleições 2026.
2: Boa noite, eu sou Marcela Luiz.
1: E eu sou Walter Lima.
2: Hoje, 5 de junho, é o Dia Mundial do Meio Ambiente.
1: E para celebrar a data, o Supremo Tribunal Federal relembra algumas decisões que consolidaram a proteção ambiental como um direito fundamental previsto em nossa Constituição. Marta Ferreira.
3: Neste Dia Mundial do Meio Ambiente, algumas das principais decisões da Corte merecem destaque. Em relação ao Fundo Clima, em 2022, o STF determinou a retomada do funcionamento do Fundo Nacional sobre a Mudança do Clima, mecanismo do governo federal criado para financiar projetos de enfrentamento às mudanças climáticas. Em relação às queimadas e ao desmatamento na Amazônia e no Pantanal, a Corte reconheceu falhas estruturais na execução de políticas de enfrentamento das queimadas e determinou a elaboração e a implementação de planos de combate a incêndios e desmatamento e o fortalecimento de órgãos de fiscalização e a coordenação entre a União e os estados da Amazônia e do Pantanal.
2: O Supremo Tribunal Federal começou a julgar nesta sexta-feira um recurso apresentado pelo ex-deputado Roberto Jefferson contra uma multa de R$ 452 mil ligada à condenação dele em 2024.
1: O julgamento ocorre no plenário virtual e está previsto para terminar em 15 de junho. Pablo Lemos.
4: O ex-deputado Roberto Jefferson foi condenado a pagar a multa em um processo no qual foi sentenciado a 9 anos de prisão por calúnia, homofobia e por incitação à prática dos crimes de abolição do Estado Democrático de Direito e de dano qualificado. A defesa recorreu alegando que ele não tem condições financeiras de arcar com o valor, mas o relator do caso no Supremo Tribunal Federal, ministro Alexandre de Moraes, rejeitou o pedido. Ele destacou que o valor de mais de R$ 452 mil pode ser parcelado em 18 vezes, como condição para a progressão de regime.
2: O Tribunal Superior Eleitoral divulgou os valores do Fundo Especial de Financiamento de Campanha, destinados aos partidos políticos para as eleições gerais de 2026.
1: Ao todo, R$ 4,9 bilhões vão ser distribuídos entre 30 partidos, de acordo com os critérios estabelecidos na legislação eleitoral, considerando a representatividade das legendas no Congresso Nacional. Fábio Ruas.
5: PL vai receber o maior valor, R$ 881 milhões e R$ 700 mil. Em seguida, o PT, com R$ 615 milhões e R$ 400 mil. E depois o União, com algo em torno de R$ 526 milhões e R$ 200 mil. Juntas, as três legendas concentram quase 40% do montante distribuído pelo fundo eleitoral, que é custeado pela União em ano eleitoral. O objetivo do fundo é financiar campanhas de candidatas e candidatos.
2: Justiça Federal paralisa licenciamento de terminal de gás natural liquefeito em Barcarena, Pará.
1: A ação atende a pedido do Ministério Público Federal, Sabrina Menezes.
6: A decisão paralisou o avanço do licenciamento ambiental e a implantação do terminal de gás natural liquefeito de Barcarena, no Pará. A decisão reconheceu argumentos do MPF e o risco de danos irreversíveis aos modos de vida das comunidades tradicionais e ao meio ambiente, caso o projeto avançasse sem os estudos adequados. Na sentença, a justiça estabelece diversas obrigações ao governo do Pará, à Termogás e ao INCRA, como a proibição de emissão de licenças e a suspensão de atividades ligadas ao empreendimento, sob pena de multa diária de R$ 50 mil em caso de descumprimento.
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1: Uma boa noite.
0: Bom fim de semana e até segunda-feira.
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0: Augusto Pinheiro.
1: E estes são os destaques de hoje do Jornal do Senado, que começa agora.
0: Proposta garante proteção total a fundos de previdência afetados pelo Banco Master.
1: A autonomia do Banco Central com orçamento próprio está na pauta da Comissão de Constituição e Justiça.
0: Tarifaço. Senadora pede diálogo com os Estados Unidos para proteger exportações do Brasil.
1: Boa noite.
2: Boa noite.
1: Um projeto apresentado no Senado quer evitar prejuízos a aposentados e pensionistas de estados e municípios que investiram recursos no Banco Master.
0: A proposta amplia a cobertura do Fundo Garantidor de Créditos para assegurar a devolução integral dos valores aplicados. Repórter Marcela Cunha.
3: A proposta foi apresentada pelo senador Renan Calheiros, do MDB de Alagoas. Na prática, o projeto obriga o FGC, uma espécie de seguro dos bancos, a garantir a devolução integral dos recursos que tenham sido aplicados no Banco Master. Hoje, essa garantia tem limite de até R$ 250 mil por CPF ou CNPJ, por instituição ou conglomerado financeiro, e é financiada pelos próprios bancos. Segundo Renan, a medida quer evitar que aposentados e pensionistas sejam prejudicados por essas aplicações.
4: O meu projeto, ele parte de um princípio claro. Não é justo que o segurado beneficiário do regime previdenciário arque com prejuízos decorrentes de eventuais irregularidades ou má gestão ou roubalheira mesmo por parte de instituições financeiras.
3: Críticos da proposta afirmam que a cobertura integral pode transferir para o sistema bancário o prejuízo de aplicações de risco feitas por gestores públicos. Na justificativa do projeto, Renan Calheiros defende que a medida não impede a investigação de gestores públicos que tenham agido com dolo ou má fé e evita que fundos de previdência arquem com o prejuízo.
1: Escola, profissão e menos violência. Essa é a equação defendida por parlamentares que querem expandir a educação profissional e tecnológica no Brasil.
0: A avaliação é que a formação técnica abre portas para o emprego e afasta jovens da criminalidade. Repórter Lana Dias.
5: De acordo com o Anuário Brasileiro de Segurança Pública, em 2024, mais de 72 mil adolescentes foram apreendidos por cometerem atos infracionais, que é o crime ou contravenção penal praticados por menores de 18 anos. O fortalecimento da educação e da profissionalização de jovens se mostra fundamental na prevenção desse índice, que já vem diminuindo em relação aos anos anteriores. Para o senador astronauta Marcos Pontes, do PL de São Paulo, presidente da Frente Parlamentar em favor da educação profissional e tecnológica, a inserção de adolescentes nessa modalidade de ensino pode melhorar a qualidade de vida e ainda contribuir com a mão de obra qualificada no país.
6: Pois você transforma em cidadãos produtivos para o país, que vão ser felizes, ter suas famílias, em ter sucesso na vida. Então, o ensino profissionalizante, ele é muito mais do que o objetivo só do lado corporativo, do lado executivo, do lado das empresas, mas muito também do lado social.
5: Ele ainda afirmou que a ampliação da educação profissional depende de esforços conjuntos entre os setores público e privado.
6: Não são só os estados e os municípios, tem que ser um conjunto em parceria com as empresas. Um dos problemas, que é muito claro em se ver, é a participação maior necessária das empresas dentro das escolas e as escolas recepcionarem melhor as empresas, hein? As empresas sabem qual é a necessidade.
5: A Frente Parlamentar, em atividade desde 2025, busca aprimorar a legislação, fiscalizar políticas públicas e ampliar o investimento em educação profissional e tecnológica no Brasil.
1: E a Comissão de Constituição e Justiça pode votar na próxima reunião a proposta de emenda à Constituição que busca assegurar orçamento próprio e autonomia operacional ao Banco Central.
0: A PEC está sendo discutida há 2 anos na CCJ. As informações com o repórter Bruno Lourenço.
7: A proposta que busca assegurar ao Banco Central autonomia técnica, administrativa, orçamentária e financeira foi apresentada em 2023 pelo senador Vanderlan Cardoso, do PSD de

0: passou por uma audiência pública e foi assunto em sabatinas de diretores e presidentes do BC desde então. O relator, senador Plínio Valério, do PSDB do Amazonas, acredita que a proposta já está madura e defende a urgência da matéria para dar condições do banco defender o real, o sistema financeiro e manter o PIX livre de pressões.
1: Do grosso modo, o PIX é do Banco Central. Não pode emprestar, não pode ceder, não pode vender, não pode fazer nada. É do Banco Central. E mais, não pode cobrar taxa de pessoa física. Isso é a garantia que todo brasileiro quer.
0: A proposta retira o Banco Central de vinculação a ministério ou a qualquer órgão ou sistema da administração pública e de tutela ou subordinação hierárquica.
2: Somente 10% das ações do Programa de Proteção e Promoção da Saúde Menstrual voltado a mulheres e meninas de baixa renda foram executados até hoje.
3: A política pública é fruto de legislação aprovada pelo Congresso, mas enfrenta obstáculos com a falta de orçamento. Repórter Marcela Diniz.
2: Criado por lei em 2021, o Programa de Proteção e Promoção da Saúde Menstrual tem entre suas ações principais a oferta gratuita de absorventes e outros itens de higiene para pessoas em situação de rua ou extrema vulnerabilidade, privadas de liberdade e estudantes de baixa renda da rede pública. No Senado, a proposta teve como relatora Zenaide Maia, do PSD do Rio Grande do Norte.
4: A Unicef, antes da pandemia, já mostrava que 4 milhões não tinham acesso a itens mínimos de cuidados menstruais. Um assunto que não era muito falado.
2: Mas somente 10% das ações do programa foram executadas até agora. Diagnóstico feito durante a audiência de conciliação entre União, Ministérios e a ONG Crioula, que desde 2022, por meio de ação civil pública, vem cobrando a efetiva implementação da política. Juliana Martins, representante da ONG, espera que o programa seja aprimorado com urgência e que o parlamento fortaleça a fiscalização e o orçamento das ações de saúde menstrual.
5: O parlamento tem um papel fundamental, em especial quando a gente pensa em qual é o orçamento destinado, né, para reduzir as barreiras com relação ao acesso?
2: Entre as falhas detectadas no programa de saúde menstrual estão barreiras digitais que dificultam o acesso de pessoas em situação de vulnerabilidade, falta de transparência no orçamento e de articulação entre os ministérios envolvidos. O senador Hermes Klan, do PL de Santa Catarina, defendeu que os programas sociais sejam uma porta de saída da pobreza, com foco na geração de empregos, no empreendedorismo e na qualificação profissional.
3: Segundo ele, mais de 112 mil famílias catarinenses deixaram o Bolsa Família entre 2023 e 2026 após aumentarem a renda, o que, na sua avaliação, demonstra que desenvolvimento econômico e inclusão social podem avançar juntos.
6: Mais importante do que o número de pessoas que ingressam em programas sociais é o número de pessoas que conseguem sair deles por terem conquistado autonomia econômica. O emprego, a renda e a oportunidade continuam sendo instrumentos mais eficazes de transformação social.
2: E a senadora Tereza Cristina, do PP de Mato Grosso do Sul, alertou para os possíveis impactos da investigação comercial aberta pelos Estados Unidos. Ela destacou que produtos como suco de laranja, café e carnes estão fora das tarifas. Mas setores como máquinas, madeira e etanol ainda podem ser afetados.
3: A parlamentar defendeu a continuidade das negociações para evitar prejuízos às exportações brasileiras com o aumento das tarifas.
7: Essa investigação, ela está sobre 76 países, não é só o Brasil, para esclarecer. Então, eu acho que agora é continuar negociando para ver se a gente consegue estancar, vamos dizer, essas tarifas de 25%, porque inviabilizam realmente aqueles segmentos, aqueles setores que serão tarifados com 25%.
3: Com edição de Paulo Groba e trabalhos técnicos de Eliseu Caires, o Jornal do Senado fica por aqui. Acompanhe agora as notícias do Tribunal de Contas da União e da Câmara dos Deputados. Boa noite.
2: Boa noite e um bom fim de semana.
8: Minuto do TCU.
9: O Tribunal de Contas da União fez auditoria para avaliar se as regras do Bolsa Família estão sendo cumpridas e como está o acompanhamento do programa. A fiscalização também verificou programas de transferência de renda implementados por estados e municípios. Em todo o país, foram encontradas quase 230 ações com propostas semelhantes ao Bolsa Família. Um dos maiores problemas está na falta de integração de dados com o CAD.

0: único. O ministro relator do processo no TCU, Jorge Oliveira, explicou as consequências desse tipo de falha.
1: Na prática, isso significa que os entes federativos frequentemente não conseguem saber de maneira integrada quem está recebendo benefícios, quanto está recebendo e se há acúmulo indevido ou ausência de proteção social.
0: Somente em 2025, cerca de 890 mil famílias habilitadas aguardavam aprovação para entrar no Bolsa Família. Saiba mais em tcu.gov.br.
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3: Proposta cria estratégia nacional para enfrentar impactos do vício em jogos.
4: Comissão proíbe posse de armas para quem estiver sob medida protetiva.
3: Dependentes de vítimas de violência terão prioridade na matrícula escolar.
4: Projeto de lei aumenta a punição para o crime de ultraje a culto religioso.
3: Boa noite. Proposta aumenta a pena para o crime de ultraje a culto religioso e impede que manifestações de fé em cerimônias sejam enquadradas como crime de preconceito. A repórter Daniele Lessa explica as medidas.
5: A Comissão de Constituição e Justiça da Câmara dos Deputados aprovou o projeto que aumenta a punição para o crime de ultraje a culto religioso e para o impedimento ou perturbação de atos religiosos. O texto aprovado foi a versão elaborada pelo relator, deputado pastor Marco Feliciano, do PL de São Paulo. Hoje, o Código Penal prevê pena de detenção de 1 mês a 1 ano para quem zombar de alguém por motivo de crença, impedir cerimônia religiosa ou vilipendiar ato ou objeto de culto. Com a proposta aprovada na CCJ, a pena passa a ser de reclusão de 2 a 4 anos, além de multa. O texto também estabelece que, se houver emprego de violência, a pena será aumentada em 2/3. Outra mudança altera a lei que trata dos crimes de preconceito. O novo texto deixa claro que não constitui crime a manifestação de crenças, sermões, pregações, culto, ensino ou orientação religiosa realizados em atividades de caráter religioso ou litúrgico, mesmo que transmitidos pela internet ou por outros meios de comunicação, como explica o relator, pastor Marco Feliciano.
6: Por exemplo, se um pastor ou um padre ou uma pessoa que é espiritualista estiver no exercício da sua fé, no exercício da sua função, e ela criticar uma outra religião, isso seria intolerância religiosa? É claro que não, porque a maioria das religiões praticam aquilo que nós chamamos de proselitismo, ou seja, eles tentam converter as pessoas. E no mundo em que nós vivemos hoje, do politicamente correto, sendo impregnado na mente das pessoas, muitas pessoas, tanto padres como pastores e outros entes de religiões espiritualistas, estão sendo punidas, processadas por intolerância religiosa, quando na verdade eles estão apenas praticando a sua fé.
5: A proposta que aumenta a pena para o crime de ultraje a culto religioso e impede que manifestações de fé em cerimônias sejam enquadradas como crime de preconceito ainda precisa ser analisada pelo plenário da Câmara. Se aprovada, seguirá para o Senado. Da Rádio Câmara de Brasília, Daniele Lessa.
4: Câmara aprova projeto que garante prioridade na matrícula escolar para dependentes de mulheres vítimas de violência doméstica. A repórter Sofia Peçanha tem os detalhes.
7: A Câmara dos Deputados aprovou projeto que dá prioridade na matrícula escolar para dependentes de mulheres vítimas de violência doméstica em escolas próximas de sua nova residência. A proposta, apresentada pelo deputado Rômulo Gouveia, altera a Lei Maria da Penha. A medida assegura prioridade à mulher em situação de violência doméstica e familiar para matricular ou transferir seus dependentes para a instituição de ensino mais próxima de seu domicílio, seja pública ou particular. Para ter direito à prioridade, a mulher deverá apresentar documentos que comprovem um registro de ocorrência policial ou processo judicial relacionado à violência doméstica. O texto aprovado também permite que o juiz determine, como medida protetiva de urgência, a matrícula ou transferência do aluno, mesmo que não haja vaga na instituição mais próxima do novo domicílio. Além disso, o juiz determinará a devida comunicação ao conselho tutelar competente para acompanhamento. Segundo a justificativa, a interrupção da trajetória escolar resulta em imenso prejuízo para as famílias, já submetidas a pesado trauma psicológico e social. Como explica o parecer da deputada Laura Carneiro, do PSD do Rio de Janeiro, lido na Comissão de Constituição e Justiça, pelo deputado Helder Salomão, do PT do Espírito Santo.
8: Tal medida protege ainda mais a mulher vítima de violência doméstica e seus dependentes, garantindo-lhe o direito fundamental à educação em meio a um contexto

0: tão difícil de afastamento do lar em razão da violência doméstica.
1: O projeto que garante à mulher vítima de violência doméstica prioridade para matricular filhos ou dependentes em escolas próximas de sua nova residência segue para análise do Senado. Da Rádio Câmara de Brasília, Sofia Pessan.
2: Comissões. Avança na Câmara o projeto que cria uma estratégia nacional para enfrentar os impactos do vício em jogos.
3: A proposta já foi aprovada em todas as comissões temáticas da Câmara e está pronta para ser incluída na pauta de votação do plenário. A reportagem é de Maria Neves.
4: A Comissão de Saúde da Câmara aprovou o projeto do deputado Rui Carneiro, do Podemos da Paraíba, que institui uma estratégia nacional para cuidar de pessoas afetadas pelo vício em jogos e apostas, principalmente por meio da internet. O texto aprovado prevê uma rede de apoio formada por diferentes áreas do governo para enfrentar os impactos sociais e de saúde decorrentes do vício em apostas. De acordo com a relatora, a deputada Jandira Fegali, do PCdoB do Rio de Janeiro, devido à facilidade de acesso por meio do celular, a compulsão por jogos atinge uma parcela cada vez maior da população. Segundo a parlamentar, os mais afetados ainda são os homens, mas o problema já começa a atingir também mulheres e adolescentes.
5: E o que a gente vê é que em torno de entre 2 e 10% da população já começa a ter sintomatologia da dependência. Então é preciso que a gente institua uma política de prevenção, campanhas educativas, ao mesmo tempo de acolhimento, de assistência individualizada e confidencial. O Ministério da Saúde já faz hoje, já instituiu o teleatendimento gratuito, mas nós estamos estendendo todo esse tratamento, não só o SUS, mas também o sistema de assistência social e a rede de atenção psicossocial.
4: Dentre as ações previstas na proposta, consta um acompanhamento médico e psicossocial para os indivíduos e seus familiares. A medida prevê ainda a criação de grupos de apoio baseados na experiência, a realização de campanhas e a publicação de materiais didáticos, com foco especial na proteção de crianças e adolescentes e a cooperação com operadoras de apostas para detectar comportamentos de risco. Jandira Fegali defende também a limitação das propagandas de sites de apostas e o aumento da taxação das empresas de jogos online, conhecidas como bets. A deputada ressalta que, como a sede da maioria dessas empresas fica no exterior, o dinheiro também sai do país, o que retira recursos, inclusive, das políticas de atenção a pessoas que desenvolvem compulsão por jogos. A relatora lembrou que recentemente o país aumentou a taxação das bets, que era de 12% e vai chegar a 18%, mas para ela ainda é pouco. Segundo afirma, há países que cobram até 40% de imposto dessas empresas. Da Rádio Câmara de Brasília, Maria Neves.
2: O projeto que institui uma estratégia nacional para cuidar de pessoas afetadas pelo vício em jogos e apostas também já foi aprovado pelas comissões de Finanças e Tributação e de Constituição e Justiça. O texto segue para análise no plenário da Câmara.
6: Saúde.
3: A comissão aprova projeto que prevê expansão da telemedicina nos municípios. A repórter Júlia Lopes nos conta os passos para a adoção da medida.
7: As teleconsultas têm se tornado uma alternativa para ampliar o acesso aos serviços do Sistema Único de Saúde, o SUS. Elas permitem atender o maior número de pessoas e chegar a regiões mais distantes no país. Nesse cenário, a Comissão de Saúde da Câmara dos Deputados aprovou um projeto de lei que cria a política de expansão da telesaúde no SUS. Atualmente, cerca de 10% dos municípios brasileiros oferecem serviços de medicina online à população, segundo o levantamento da Frente Nacional dos Prefeitos. Com a nova política, o governo federal deverá apoiar estados e municípios na ampliação desse atendimento, com prioridade para regiões mais vulneráveis e de difícil acesso. O texto prevê a criação de programas federais com apoio técnico e financeiro. Entre as medidas estão investimentos em conectividade, aquisição de equipamentos para unidades do SUS, capacitação de equipes e desenvolvimento de novos modelos de atendimento digital. A proposta também cria a Base Nacional de Telemedicina e Telesaúde, que deve integrar

0: os dados de atendimento virtuais em todo o país, facilitando o acesso às informações de saúde. Para a relatora do projeto, a deputada Adriana Ventura, do Novo de São Paulo, a iniciativa ajuda a enfrentar desigualdades regionais, amplia o acesso à saúde e permite a unificação de dados da população como prontuário eletrônico em um único sistema.
1: O objetivo, basicamente, é que a gente amplie isso com uma base única. Então, a gente precisa trabalhar
0: amplia o acesso à saúde e permite a unificação de dados da população como prontuário eletrônico em um único sistema.
1: O objetivo, basicamente, é que a gente amplie isso com uma base única. Então a gente precisa trabalhar interoperabilidade, precisa dar mais acesso para as pessoas, principalmente as pessoas que hoje não têm acesso. Então o objetivo desse é fazer uma integração e fazer com que haja um compromisso dessa integração de estados, municípios e também planos de saúde que também atendem o SUS.
0: Os estados e municípios deverão incorporar a telesaúde em seus planos permanentes de cuidado, definindo metas e indicadores compatíveis com a realidade local. De acordo com o Ministério da Saúde, em 2025, 76% da população brasileira depende diretamente do SUS. O sistema realiza por ano 2,8 bilhões de atendimentos e conta com cerca de 3,5 milhões de profissionais em atuação. O projeto, que busca aumentar a participação da telesaúde no SUS, segue agora para análise na Comissão de Finanças e Tributação. Da Rádio Câmara de Brasília, Júlia Lopes.
2: Agricultura.
3: Comissão de Agricultura aprova a erradicação da leucena, planta invasora no Cerrado. O repórter José Carlos Oliveira explica os problemas causados pela praga.
4: A Comissão de Agricultura da Câmara dos Deputados aprovou a proposta de controle, manejo e erradicação progressiva da leucena, uma leguminosa originária da América Central. A planta exótica invasora se disseminou descontroladamente em vários biomas brasileiros, sobretudo em áreas do Cerrado, no Centro-Oeste. O autor do projeto de lei, deputado Otto Alencar Filho, do PSD da Bahia, lembrou que a leucena foi introduzida no Brasil como forrageira, ou seja, com foco na alimentação de animais de produção, como bois, porcos e cabras. Também foi usada na recuperação do solo. No entanto, a planta se desenvolveu rapidamente e passou a competir com a vegetação nativa, alterando os ecossistemas. O relator, deputado José Medeiros, do PL do Mato Grosso, concordou com a necessidade de controle da leucena.
5: É uma leguminosa muito aceita pelos produtores, porque tem alto índice de proteína para o gado, mas ela também se espalha de forma, assim, muito avassaladora, e ele pede justamente a substituição gradativa dessa leguminosa para que não vire uma praga por todo o país, porque ela produz bastante semente, é levada pelo vento, por passarinhos também, de um bem que se esperava acaba causando um problema para toda a atividade silvopastoril.
4: Para o controle gradual da planta, o projeto de lei prevê campanhas educativas, linhas de financiamento, assistência técnica e extensão rural voltadas à substituição da leucena por espécies alternativas. Áreas rurais que cultivam a planta terão até 10 anos para erradicá-la. O texto ainda proíbe o plantio de leucena em áreas de preservação permanente, unidades de conservação de proteção integral, florestas públicas, terras indígenas e territórios quilombolas. A proposta de erradicação da leucena ainda vai passar pela análise das comissões de meio ambiente, de finanças e tributação e de Constituição e Justiça. Da Rádio Câmara de Brasília, José Carlos Oliveira.
2: Justiça.
6: Comissão aprova projeto que aumenta a proteção para vítimas de violência, exigindo que juiz escute a mulher antes de decidir pela revogação de medidas protetivas do agressor.
3: O projeto está pronto para entrar na pauta do plenário da Câmara, como informa o repórter Silvio Munhato.
7: A Comissão de Constituição e Justiça da Câmara aprovou o projeto que determina que, antes de decidir sobre a revogação de medidas protetivas de urgência do agressor, o juiz escute a mulher vítima de violência doméstica e familiar e verifique se ela não está em risco. Além disso, a proposta determina a realização da chamada audiência de admoestação para soltura de agressor em caso de revogação de prisão preventiva. É o que explica a relatora, a deputada Laura Carneiro, do PSD do Rio de Janeiro.
8: E o juiz vai dizer para ele: olha só, o senhor, se descumprir, vai acontecer isso. Se o senhor deixar de cumprir as medidas protetivas, vai acontecer isso. Ou seja, ele de alguma maneira vai fazer com que o agressor repense qualquer possibilidade de reincidência naquela conduta.
7: A audiência deverá ser realizada em até 48 horas da decisão de soltar o réu. As

0: medidas são inseridas na Lei Maria da Penha. Laura Carneiro defendeu que o contato com a vítima deve ser realizado pela equipe técnica da vara especializada, por equipamento da rede de enfrentamento à violência da região, de seu domicílio, ou ainda pelo próprio juízo da vara de violência doméstica e familiar. Entre as medidas protetivas previstas na Lei Maria da Penha estão a suspensão do porte de arma, o afastamento do lar ou a proibição de aproximação da vítima. A proposta que aumenta a proteção para a mulher vítima de violência deverá ser analisada agora pelo plenário da Câmara. Da Rádio Câmara de Brasília, Silvia Minhato.
1: Segurança Pública.
2: Pessoas que estiverem cumprindo medidas protetivas com base na Lei Maria da Penha podem ter suspenso o direito a ter armas de fogo. Proposta nesse sentido está sendo examinada pela Câmara. A reportagem é de Luiz Cláudio Canuto.
3: A Comissão de Segurança Pública da Câmara aprovou projeto que impede que pessoas que estejam em cumprimento de medidas protetivas com base na Lei Maria da Penha tenham ou comprem armas de fogo e munições. O texto aprovado é uma nova versão da proposta feita pelo relator, deputado Aloysio Mendes, do Republicanos do Maranhão. De acordo com a nova redação, a suspensão do direito a armas vira uma medida obrigatória até a revogação da medida protetiva ou o arquivamento do caso. Para garantir o cumprimento da lei, o relator incluiu a exigência de uma certidão negativa de medidas protetivas para quem queira comprar ou portar armas de fogo no Brasil. É uma mudança no Estatuto do Desarmamento. Ao juiz caberia comunicar a decisão a diversos órgãos, como o Exército, no caso de atiradores esportivos, a Polícia Federal, para quem é caçador, e também às empresas de segurança, caso seja um emprego do acusado de agressão. Entre as mudanças feitas, o relator tirou do texto original a previsão de novas penas para tentativas de compra de armas, porque a legislação penal já prevê punições para uso e porte ilegais. Também ficou de fora a criação de novos canais de atendimento específicos, porque já existe o número 180 para denúncias de violência contra a mulher. O texto original tratava apenas do registro de agressão em inquéritos, mas o relator vinculou a proibição à concessão da medida protetiva. Aloysio Mendes acha que a vinculação dá maior eficácia jurídica e rapidez à segurança da vítima.
4: Nós temos estatísticas recentes que dizem que quase 58% dos crimes cometidos contra as mulheres são praticados com armas de fogo. Aprovamos na Comissão de Segurança Pública e Combate ao Crime Organizado por unanimidade. E esse projeto vai coibir ainda mais a prática desse tipo de crime.
3: O texto já foi aprovado pela Comissão de Defesa dos Direitos da Mulher e agora está na Comissão de Constituição e Justiça. Mas pode ser votado pelo plenário porque está em regime de urgência. Da Rádio Câmara de Brasília, Luiz Cláudio Canuto.
1: Votação.
0: Oficiais de justiça e fiscais agropecuários podem ser incluídos entre as categorias autorizadas a portar armas. O repórter Antônio Vital tem as informações.
5: Ganhou regime de urgência e pode ser votado a qualquer momento no plenário da Câmara, projeto que autoriza o porte de armas de fogo por oficiais de justiça e auditores fiscais federais agropecuários. O projeto altera o Estatuto do Desarmamento para incluir essas duas categorias entre aquelas que têm direito ao porte de arma. Hoje, essa autorização já vale para policiais, militares e outras carreiras ligadas à segurança pública, desde que cumpram os requisitos legais, como comprovação de capacidade técnica e aptidão psicológica. De acordo com a proposta, esses profissionais poderão portar arma de fogo de propriedade própria ou fornecida pela instituição, inclusive fora do horário de serviço, com validade em todo o território nacional, conforme as regras previstas em lei. Relator da proposta, o deputado Jonas Donizete, do PSB de São Paulo, argumentou que a medida reconhece o risco enfrentado por esses profissionais no exercício das funções. Segundo ele, oficiais de justiça e auditores fiscais atuam diretamente na execução de decisões judiciais e em atividades de fiscalização, muitas vezes sob tensão e ameaças. O porte de armas para oficiais de justiça foi defendido pelo deputado Coronel Meira, do PL de Pernambuco.
6: Porte de arma para oficial e oficial de justiça, para poder se defender verdadeiramente de tudo que acontece na rua. Ele é o elo exatamente da justiça, dos tribunais de justiça com o povo brasileiro. E ele precisa ter um mínimo de conforto, que é poder, se quiser, estar armado para defender a sua vida e muitas vezes a vida de quem o acompanha no seu momento do trabalho, em todos os locais, em todos os rincões do nosso Brasil.
5: Com regime de urgência, o projeto que autoriza o porte de arma por oficiais de justiça pode ser votado diretamente no plenário da Câmara, sem passar pela análise das comissões permanentes da Casa. Da Rádio Câmara de Brasília, com informações de Daniele Lessa, Antônio Vital.